0: 18 graus de temperatura e nessa temperatura que a gente, nós, eu e você, eu e tu, é, finalizamos o nosso 89 na pista desta noite de segunda-feira, 27 de julho, com Checha Leira, Ego. O casal Mary e Vilseu Pause juntos cantaram Você Fica ou Vai? Eu estou indo. É, e você também. Duas Vidas em um Só Coração, Calmon, São Marino, boa, Fora de Sério. É isso mesmo, Fora de Sério, as últimas então de hoje do nosso 89 na pista, com Parada Nota 10, quarta-feira. 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
0: É isso mesmo. Não esquecendo também de Binos Lanches, que fica até a meia-noite de hoje. 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Vamos agora saber quem é o ganhador ou sorteado ou sorteada do Super Limpador Multiuso Azulim, presente da Start Química e também da Loja Javier. Sorteio aleatório, eletrônico e sabemos que já temos um número aqui, 4255. 4255, Kátia é o nome dela. Kátia, final de telefone 4255. Opa! Vamos aplaudir mais uma vez. Aí, parabéns!
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0: Parabéns, então, Kátia, do final de telefone 4255. Acaba de ganhar esse super presente da Loja Rabi e também da Start Química, um limpador multiuso Azulim. Pra você, uma ótima noite de segunda-feira, ótima semana pra todos. Nos vemos amanhã a partir das 18 horas em mais um 89 na pista.
1: Obrigado pela sua companhia.

0: federal que movimentaram o país no dia de hoje.
1: Olá, boa noite.
2: Boa noite para você que nos acompanha em todo o país.
1: Segunda-feira, 27 de julho de 2026.
2: Vamos aos destaques do dia.
1: Estatuto da Igualdade Racial completa 16 anos.
2: Um marco legal no fornecimento de direitos e geração de oportunidades.
1: E quem conversa com a gente sobre os avanços da lei é Bárbara Oliveira, secretária executiva do Ministério da Igualdade Racial.
3: O estatuto, ele fez um processo de trazer como responsabilidade para o Estado brasileiro a obrigação de enfrentar o racismo nas suas políticas, nas suas ações.
2: Proteção no ar.
1: Na hora de escolher o que as crianças assistem e jogam, a classificação indicativa é a maior aliada de pais irresponsáveis.
4: A classificação indicativa leva em conta se a produção exibe cenas de violência, se há conteúdo sexual ou de nudez, ou se faz uso ou referência a drogas lícitas e ilícitas.
2: Cultura.
1: Teatro Amazonas em Manaus e o Teatro da Paz em Belém são reconhecidos como patrimônio cultural do mundo. Luana Karen.
5: Os teatros passam a figurar juntos na lista do patrimônio mundial cultural da Unesco, com o nome Teatros da Amazônia.
2: Hoje na apresentação da Voz do Brasil, Mariana Jungmann e Luciano Seixas.
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2: Brasil e Coreia do Sul assinaram 5 memorandos de cooperação nas áreas de educação, energia, tecnologia industrial, atividades espaciais e esportes.
1: Os documentos foram assinados durante a visita do presidente sul-coreano Lee Jae-myung ao Brasil.
2: Os dois países vão fortalecer a cooperação em atividades espaciais pacíficas, biocombustíveis e energia limpa, intercâmbio entre universidades e atletas e incentivo à pesquisa e inovação.
1: Brasil e Coreia do Sul também retomaram as negociações para um acordo comercial entre o país asiático e o Mercosul.
2: Em 2025, o intercâmbio comercial entre os dois países chegou a 11 bilhões de dólares. O Brasil também abriga a maior comunidade coreana na América Latina.
1: A campanha Julho Verde chama a atenção para a importância do diagnóstico precoce do câncer de cabeça e pescoço.
2: Feridas na boca que não cicatrizam, rouquidão persistente e caroços no pescoço são alguns dos sinais que não devem ser ignorados.
1: Saiba como prevenir a doença na reportagem.
6: Uma ferida na boca que não cicatriza, rouquidão prolongada ou um caroço no pescoço. Sintomas que muitas vezes são ignorados, mas que podem ser sinais de alerta para o câncer de cabeça e pescoço. Foi o que aconteceu com a aposentada Karina Oliveira Souto, de Brasília. Hoje, em tratamento, ela transforma a própria experiência em um alerta para que outras pessoas não adiem a procura por atendimento.
7: O câncer não espera. Hoje, quanto mais você descobrir esse diagnóstico mais rápido, melhor sua chance de cura.
6: Segundo o INCA, o Instituto Nacional de Câncer, o Brasil deve registrar mais de 780 mil novos casos de câncer por ano até 2028. Desse total, cerca de 40 mil serão de câncer de cabeça e pescoço. O problema é que a maioria ainda é diagnosticada tardiamente. E é justamente para mudar essa realidade que a campanha Julho Verde reforça um alerta. Identificar os sintomas cedo pode aumentar as chances de cura. O câncer de cabeça e pescoço reúne tumores que atingem regiões como boca, garganta, laringe, nariz, tireoide e pele da face e do pescoço. Entre os principais fatores de risco estão o tabagismo, o consumo de bebidas alcoólicas e a infecção persistente pelo HPV. Quando descoberto precocemente, as chances de sucesso do tratamento aumentam e o risco de sequelas diminui, explica Isabela Costa Santos, chefe substituta do setor de cirurgia de cabeça e pescoço do INCA.
8: É importante a gente entender que quanto mais cedo essa doença é diagnosticada, melhores são os resultados. Em qualquer lugar do mundo, se você pode tratar um tumor no estágio inicial, nós estamos falando de índices de cura muito melhores, né? E altos.
6: A prevenção passa por hábitos saudáveis, alimentação equilibrada, higiene bucal, prática de atividade física, proteção contra o sol e vacinação. vacinação contra o HPV, oferecida pelo SUS para crianças e adolescentes na faixa indicada pelo Programa Nacional de Imunizações. E a vacinação é um grande aliado no combate à doença, destaca o secretário de Atenção Especializada à Saúde do Ministério da Saúde, Mozart Júlio Tabosa Salles.
9: Então, a vacinação contra HPV é fundamental para a prevenção do câncer de cabeça e pescoço, principalmente das doenças laringeais. Precisamos trabalhar isso e fazer de maneira muito efetiva. E isso é fundamental. O Brasil já tem hoje 82, 83% de cobertura entre as meninas, cerca de 60%, um pouco mais, um pouco menos entre os meninos. Precisamos subir mais o patamar de cobertura entre os homens para que a gente possa chegar naquilo que é ideal.
6: Ao perceber sintomas persistentes, como feridas na boca que não cicatrizam, rouquidão prolongada, dificuldade para engolir ou caroços no pescoço, a orientação é procurar a unidade básica de saúde mais próxima. Se houver necessidade, o paciente é encaminhado para exames e atendimento especializado. Reportagem Pablo Mundim.
2: E o Ministério da Saúde publicou portaria que define os 18 medicamentos oncológicos considerados de altíssimo custo para oferta no Sistema Único de Saúde.
1: A relação abrange fármacos para tratamento de diversos tipos de câncer, como o de mama, pulmão, gástrico, ovário, medula óssea e a leucemia.
2: A medida determina a forma como o medicamento será apresentado e os critérios analisados para definição de altíssimo custo.
1: A estratégia prioriza a economia em escala e a garantia de acesso aos medicamentos já incorporados pela Comissão Nacional de Incorporação de Tecnologias no Sistema Único de Saúde.
2: Julho é um mês com datas importantes para a luta racial no Brasil.
1: No último sábado, dia 25, foi comemorado o Dia Internacional da Mulher Negra, Latino-Americana e Caribenha.
2: E no dia 20, o Estatuto da Igualdade Racial completou 16 anos.
1: O Estatuto estabeleceu em lei uma série de diretrizes para a condução das políticas públicas de combate ao racismo e de redução das desigualdades raciais no país.
2: E hoje nós conversamos mais cedo com a secretária executiva do Ministério da Igualdade Racial, Bárbara Oliveira Souza, sobre esse marco. Vamos acompanhar.
1: Olá, secretária, bem-vinda à Voz do Brasil. Olha, a gente queria começar então falando do Estatuto da Igualdade Racial, que está completando 16 anos, e queria que a senhora trouxesse para a gente então quais são os principais avanços desde a criação da lei, o que, que ela trouxe aí de inovação.
10: Não, perfeito. Bom, o Estatuto da Igualdade Racial é uma grande conquista nossa, né? Que está completando agora em julho 16 anos de vigência. Então, com muita alegria, Mariana Jungmann e Luciano Seixas, nós do Ministério da Igualdade Racial agradecemos muito por esse convite para dialogar sobre esse marco fundamental para a política de igualdade racial do Brasil. E o Estatuto, ele fez um processo de trazer como responsabilidade para o Estado brasileiro a obrigação de enfrentar o racismo nas suas políticas, nas suas ações. E conseguiu construir base sólida para que a gente tivesse um processo de amadurecimento das ações afirmativas nas universidades e na educação superior, como hoje temos, e temos diversos avanços, né, a partir dessa lei. Como temos também as ações afirmativas nos concursos públicos, que também tem gerado muito resultado, além de políticas públicas transversais na saúde, na educação, na cultura, no trabalho e na moradia, para de fato superar o racismo estrutural e promover a igualdade racial no Brasil, que é algo tão central. A gente tem alguns resultados, eu estava falando da lei de cotas, como, por exemplo, uma ampla presença hoje de estudantes negros e negras nas universidades. São mais de 4 milhões de estudantes que ocupam universidades públicas e privadas no Brasil. Isso é um avanço se a gente pensa os dados estatísticos em relação aos anos 2000, né? Quando apenas 2% da população negra estava na universidade.
2: Bom, secretária, a senhora citou aí as questões de cotas, vale para a educação, vale também para o trabalho. Na verdade, o Estatuto da Igualdade Racial reúne direitos em diversas áreas, né? Educação, trabalho, também saúde, na cultura. Na prática, como é que ele impacta a vida da população brasileira?
10: Não, perfeito. O Estatuto, ele orienta as políticas de igualdade racial e traz alguns aspectos que são centrais para a forma como a gente se organiza no governo federal e também em articulação com governos estaduais e municipais para implementar essa política. E traz alguns princípios, como, por exemplo, da transversalidade. Então, ele prevê essa articulação com os vários ministérios que executam ações voltadas para a igualdade racial e para a superação do racismo.
1: A gente está falando aí de 16 anos da construção dessa política. A senhora mencionou políticas afirmativas também, mas apesar disso a gente ainda continua precisando trabalhar em torno da redução das desigualdades raciais, né, que são uma realidade no país. Quais são os maiores desafios que a senhora considera para que os direitos previstos no estatuto realmente se tornem uma realidade e se tornem presentes mesmo?
10: Essa pergunta, Mariana, agradeço muito. Eu acho que ela é chave para a gente avaliar o porquê que a política de igualdade racial ainda é muito importante no Brasil hoje. A gente tem avanços fundamentais em marcos legais, temos uma política nacional estruturada, temos o Sistema Nacional de Promoção da Igualdade Racial, que leva essa política para governos estaduais e municipais, mas uma conquista, inclusive, do Estatuto da Igualdade Racial. É ele quem cria o SUS, né, o nosso SUS da Igualdade Racial, que é o SINAPI, e que hoje está presente nos 27 estados da federação e em quase 500 municípios. Vou começar por esse ponto, porque é um ponto que demonstra avanço, mas demonstra também desafio, né? Que é o foco da sua pergunta. E por que que é importante a gente avançar nisso? É fundamental que a gente busque incrementar e capilarizar cada vez mais essa política e avançar em mais estados e municípios. Está em curso foi julgada, né? E está em curso a elaboração da resposta a ela, a DPF Vidas Negras, a DPF 973, que obriga o governo federal a atualizar o segundo Plano Nacional de Promoção da Igualdade Racial. A gente vem trabalhando nisso ativamente e, obviamente, a gente vem também destacando a importância de que estados e municípios também sejam envolvidos nessa obrigação de fazer dessa ação, pela importância da gente federalizar essa política. Então, é um desafio que a gente ainda tem, temos um avanço importante, estamos nos 27 estados, mas precisamos, de fato, avançar e capilarizar essa política no Brasil. Outro ponto é que os dados socioeconômicos, de segurança pública, são muitas as dimensões que ainda demonstram que, mesmo tendo avançado muitíssimo, e de fato há na história, né, ao longo da história, um incremento importante na política de igualdade racial no Brasil, é possível a gente avaliar que ainda há muito o que fazer. E os dados que foram publicados recentemente do Fórum Brasileiro de Segurança Pública e do Atlas da Violência, por exemplo, pegando apenas um aspecto, demonstram a relevância da gente avançar na política de igualdade racial para enfrentar esse racismo que toca a vida das pessoas, que toca o cotidiano das pessoas. 83% das vítimas de morte decorrentes de intervenções policiais no Brasil são pessoas negras. E o jovem negro tem 3 vezes mais chance de ser vítima de homicídio no Brasil do que o jovem não negro. Então, essa inequidade tão presente nas famílias, nas mães, né, ela precisa ser enfrentada. E esse enfrentamento, ele também tem algo estruturante para guiar a nossa política de igualdade racial. O Estatuto da Igualdade Racial, ele fortalece isso e, obviamente, os dados socioeconômicos, sociais do Brasil, eles são um chamariz para a importância da gente priorizar de forma central a relevância da política de igualdade racial e do enfrentamento ao racismo na nossa atuação no Estado brasileiro.
2: Muito bem, nós conversamos com a secretária executiva do Ministério da Igualdade Racial, Bárbara Oliveira Souza. Muito obrigado, secretária, por sua presença aqui na Voz do Brasil.
10: Eu que agradeço, Luciano Seixas, agradeço muito, Mariana Jungmann, por esse espaço dedicado aqui ao Ministério da Igualdade Racial.
1: E é importante a gente destacar os principais canais de denúncia para crimes raciais no país.
2: Caso você viva ou presencie um ato de racismo ou injúria racial, é possível fazer a denúncia por meio do Disque 100, canal de direitos humanos do governo federal.
1: Ou pela plataforma Fala BR, que reúne as ouvidorias também do governo federal.
2: E é sempre bom lembrar que racismo é crime, portanto, pode ser denunciado em delegacias de polícia e para o Ministério Público.
1: Também responsáveis. Vocês já repararam naquele selinho colorido que aparece antes dos desenhos, filmes e jogos de celular? Aquilo ali é a classificação indicativa, uma ajuda de ouro para você saber o que é seguro para a idade do seu filho.
2: Na hora de saber se um filme, desenho ou jogo eletrônico é recomendado para crianças e adolescentes, a classificação indicativa funciona como um instrumento para proteger os jovens de conteúdos impróprios em cada fase do desenvolvimento.
4: A dona de casa, Natália da Silva, tem 4 filhos. Durante o dia, eles estudam, brincam, praticam esportes e fazem atividades ao ar livre. E em alguns momentos, também assistem televisão. Natália conta que o acesso às telas é monitorado por ela, que observa cada conteúdo escolhido.
11: Filmes eu vejo antes, desenho eu costumo sentar para assistir com elas mesmo. Muitas vezes eles mesmos vêm e conversam com a gente sobre o que tem no desenho, sobre curiosidades que eles viram. Mas assim, sempre observando a classificação de ativo de filmes e desenhos.
4: Para orientar a Natália e outros pais na hora de escolher o que é apropriado para os filhos assistirem, existe a classificação indicativa. A informação estabelece a idade recomendada para programas, filmes e até mesmo eventos culturais exibidos em público. Como explica o coordenador de políticas de classificação indicativa audiovisual, Eduardo Nepomuceno.
12: A classificação indicativa é uma informação para as famílias a respeito dos conteúdos presentes nas obras audiovisuais, nos espetáculos públicos, né? Nos streamings, nas TVs a cabo, TV por assinatura, no cinema e nos aplicativos e jogos.
4: A classificação indicativa leva em conta se a produção exibe cenas de violência, se há conteúdo sexual ou de nudez, ou se faz uso ou referência a drogas lícitas e ilícitas. Também observa se há linguagem ofensiva ou situações que possam causar medo ou forte impacto emocional. A partir da identificação desses elementos, é definida a faixa etária adequada para cada fase do desenvolvimento, como destaca o coordenador de políticas de classificação indicativa audiovisual, Eduardo Nepomuceno.
12: Cada um desses grandes eixos tem critérios específicos para cada faixa etária. Em razão desses conteúdos identificados, é que a gente consegue chegar numa faixa etária indicada para cada momento do desenvolvimento das crianças e dos adolescentes.
4: A classificação indicativa de obras audiovisuais funciona como um instrumento de proteção aos direitos de crianças e adolescentes. A neuropsicóloga Renata Nunes destaca como a indicação da idade tem a ver com a compreensão da criança em certas fases da infância.
13: Elas são orientadas por essas fases do desenvolvimento, para que ela não tem acesso a conteúdos que ela ainda não está pronta emocionalmente, mas isso tudo não precisa ser inflexível. Os pais precisam entender quem são seus filhos.
4: Para avaliar qual a classificação indicativa de uma obra do circuito comercial, é atribuída uma faixa etária. Além disso, há uma mensagem que diz os principais temas presentes na obra. Para vídeos disponíveis em plataformas de streaming, a própria plataforma realiza a autoclassificação seguindo os parâmetros estabelecidos. Reportagem Márcia Fernandes.
1: Hoje o Brasil conquistou um novo reconhecimento internacional para a cultura.
2: O Teatro Amazonas em Manaus e o Teatro da Paz em Belém passaram a integrar a lista do Patrimônio Mundial da Unesco.
1: Com isso, o país chega a 26 bens reconhecidos pela organização.
2: Os dois monumentos eram tombados pelo Instituto do Patrimônio Histórico e Artístico Nacional, o IFAM, desde os anos 1960.
1: Conheça um pouco da história desses dois monumentos na reportagem de Luana Karen.
14: Foi durante o ciclo da borracha, período em que a extração do látex deu impulso para um grande crescimento econômico da região norte, que surgiram os teatros Amazonas, em Manaus, e da Paz, em Belém. Era fim do século XIX e a riqueza produzida pelo chamado ouro branco despertou nas elites da época o desejo de reproduzir no coração da maior floresta tropical do mundo o requinte das grandes capitais europeias. Primeiro veio o Teatro da Paz, em 1878. Inspirado na arquitetura neoclássica italiana, tornou-se símbolo da prosperidade da capital paraense, então principal porta de saída da borracha para o mundo. Quase duas décadas depois, em 1896, foi a vez do Teatro Amazonas abrir as portas em Manaus. De estilo renascentista, o edifício preserva até hoje parte arte da arquitetura e decoração originais. Embora inspirados na estética europeia, os dois monumentos incorporaram referências amazônicas, pinturas, madeiras nobres e elementos decorativos da região. Ajudam a contar a história do encontro entre a cultura local e as influências trazidas do outro lado do Atlântico. O compositor brasileiro Carlos Gomes chegou a se apresentar no Teatro da Paz, mas não conseguiu ver o Amazonas inaugurado. Morreu 3 meses antes, sendo homenageado na pintura que representa a ópera, no teto do Teatro Manauara. Aliás, marcados pelos concertos clássicos, apresentações de balé e óperas, os espaços também se abriram à cultura popular. Nomes como Milton Nascimento e Roger Waters passaram pelo Amazonas, que recebeu até uma visita inusitada em 1997 das Spice Girls, no auge da carreira. Agora, mais de um século depois de terem sido erguidos como símbolos da riqueza da borracha, os teatros da Amazônia ganharam um novo significado, o de patrimônio de toda a humanidade. O presidente do IFAM, Instituto do Patrimônio Histórico e Artístico Nacional, Davidson Guzmão, destacou que a medida também é um reconhecimento da cultura produzida pela região amazônica.
15: A Amazônia, para além do paradigma do meio ambiente e do patrimônio natural, é também reconhecida pela sua produção cultural, pela sua produção artística e pelos circuitos culturais que os teatros engendram.
14: Os teatros Amazonas e da Paz foram tombados pelo IFAM na década de 1960. Agora passam a figurar juntos na lista do Patrimônio Mundial Cultural da Unesco, a Organização das Nações Unidas para a Educação, a Ciência e a Cultura, com o nome Teatros da Amazônia. Com isso, o Brasil passa a contar com 26 sítios inscritos na lista. Reportagem Luana Kari.
2: A Defesa Civil Nacional segue prestando apoio humanitário aos municípios do interior de São Paulo. A região foi atingida por fortes chuvas na última sexta-feira, dia 24.
1: No sábado, foi reconhecida a situação de emergência dos municípios de Taquaritinga, Ribeirão Preto e Dumont.
2: Com a medida, as prefeituras podem solicitar recursos federais para ações de socorro, assistência humanitária à população afetada e recuperação das áreas atingidas.
1: Foram realizadas também visitas aos municípios de Guariba e Dumont para levantamento dos danos.
2: O diretor do Departamento de Assistência Humanitária do Ministério da Integração e do Desenvolvimento Regional, Wesley de Almeida Felinto, deu detalhes da ação.
16: Prosseguimos depois ao município de Guariba, o mais afetado da região, e sentamos com a Defesa Civil do município para iniciarmos o processo de reconhecimento federal e as orientações junto ao setor de engenharia e inspeções em campo para orientação quanto às ações de assistência humanitária, restabelecimento dos serviços essenciais e recuperação. Neste momento, a gente se encontra no município de Dumont, finalizando também o reconhecimento federal para posterior envio à Defesa Civil Estadual de São Paulo, e a equipe de engenharia está em campo visitando ainda algumas áreas afetadas no município de Dumont.
1: E um alerta pelo celular informa se onde você vive corre algum risco de evento climático intenso, sejam chuvas ou incêndios.
2: Com esse aviso é possível se prevenir contra desastres.
17: A Defesa Civil Nacional oferece um serviço gratuito para envio de alertas sobre situações de emergência diretamente ao celular. As mensagens podem avisar sobre chuvas intensas, alagamentos, deslizamentos de terra, incêndios florestais, tornados e outros riscos. O cadastro pode ser feito por SMS, WhatsApp ou Telegram. Para receber por mensagem, basta enviar o CEP da localidade de interesse para o número 40199. No WhatsApp, é necessário iniciar uma conversa com o número 61 20 34 4611 e seguir as orientações do assistente virtual. No Telegram, basta procurar por Defesa Civil Alertas, enviar a mensagem Olá e concluir o cadastro. Também é possível receber avisos automaticamente pela TV por assinatura, pelos alertas públicos do Google e pela tecnologia Cell Broadcast, disponível em aparelhos compatíveis conectados às redes 4G e 5G. Nesses casos, não é necessário fazer cadastro. Natália Koslick, para a Voz do Brasil.
1: E essas foram as notícias do governo federal.
2: Fique agora com as notícias do Poder Judiciário e do Congresso Nacional. Boa noite.
1: Boa noite. Bom fim. Boa noite. Até amanhã.
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19: Ministro aposentado Otávio Galotti é velado no Supremo Tribunal Federal com a presença de ministros, autoridades e familiares. TSE realiza Semana Nacional do Sistema Eletrônico de Votação entre 3 e 9 de agosto. STJ decide que prazo de 90 dias para indenização em proteção veicular é válido. Boa noite, eu sou Marcela Luiza. O Supremo Tribunal Federal decretou luto oficial de 3 dias pelo falecimento do ministro aposentado Otávio Galotti, que morreu ontem, aos 95 anos. Nesta segunda-feira, houve o velório no Salão Branco do Tribunal, com a presença de ministros, autoridades e familiares. O presidente do STF, ministro Edson Fachin, destacou o papel de Galotti na magistratura brasileira.
20: Recordar o ministro Galotti. Não evocamos apenas o integrante da história deste tribunal. Evocamos uma determinada compreensão da magistratura, aquela que reconhece que a autoridade moral precede a autoridade jurídica, que a legitimidade das decisões repousa antes de tudo na integridade daqueles que a proferem. A morte interrompe uma biografia, mas não alcança um legado. As decisões permanecem nos livros, os ensinamentos permanecem na memória de todos nós. O exemplo permanece nas instituições.
19: Nascido no Rio de Janeiro em 1930, Otávio Galotti formou-se em Direito em 1953. Foi integrante do STF entre 1984 e 2000, sendo presidente da Corte de 93 a 95. Também presidiu o Tribunal Superior Eleitoral entre 1994 e 1996 e teve papel relevante na consolidação da jurisprudência constitucional durante os primeiros anos de vigência da Constituição de 88. O sepultamento está marcado para amanhã, no Rio de Janeiro. Tribunal Superior Eleitoral realiza a primeira edição da Semana Nacional do Sistema Eletrônico de Votação de 3 a 9 de agosto. RIMAC Souto.
21: O objetivo é aproximar a justiça eleitoral da sociedade e ampliar o conhecimento sobre o funcionamento, a segurança, a transparência e a auditabilidade da urna eletrônica. O lançamento da Semana Nacional do Sistema Eletrônico de Votação será feito pelo presidente do TSE, ministro Cássio Nunes Marques, durante a sessão plenária de abertura do segundo semestre forense de 2026, na próxima segunda-feira, dia 3 de agosto. A iniciativa envolve todos os tribunais regionais eleitorais do país, com ações como visitas a escolas, demonstrações da urna eletrônica, palestras, exposições e distribuições de materiais informativos oficiais sobre o processo eleitoral. A programação termina no domingo, dia 9 de agosto, com a Corrida pela Democracia, no Autódromo Nelson Piquet, em Brasília.
19: Para a terceira turma do STJ, é válida a cláusula de contratos de proteção patrimonial mutualista, que estabelece prazo de até 90 dias úteis para o pagamento de indenização após um prejuízo. Tiago Gomide.
22: Os ministros analisaram o caso de um associado de uma cooperativa de transportes de Goiás que teve veículo roubado e questionou a demora no pagamento da indenização. O colegiado entendeu que os contratos de proteção patrimonial mutualista têm características diferentes dos seguros tradicionais e por isso não se aplicam automaticamente às regras da SUSEP que estabelecem um prazo de até 30 dias para seguradoras. Segundo o relator do caso, o ministro Ricardo Villas-Boas Cueva, a Lei Complementar 213 de 2025 passou a prever a fiscalização fiscalização dessas operações pela SUSEP, mas ainda não há uma regulamentação específica para esse tipo de contrato.
19: Estão abertas as inscrições para o mutirão da 16ª Semana Nacional da Execução Trabalhista, Rocine Gomes.
3: Essa é uma forma mais radical de fazer com que a decisão judicial seja cumprida e que tudo o que é devido seja pago. Com o slogan Seu Direito por Inteiro, a iniciativa, marcada para o período de 14 a 18 de setembro em todo o Brasil, é um esforço concentrado para localizar bens de devedores, incentivar acordos e dar mais celeridade ao pagamento dos créditos trabalhistas. Para outras informações sobre a 16ª Semana Nacional da Execução Trabalhista, acesse csjt.jus.br.
19: 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Uma boa noite e até amanhã.

0: Obrigado. Eu sou Paula Groba.
1: E eu sou Ricardo Nakaoka.
0: E estes são os destaques de hoje do Jornal do Senado, que começa agora.
1: Comissão de Relações Exteriores vai acompanhar medidas do governo contra tarifaço dos Estados Unidos.
0: Nova lei permite venda de spray de pimenta para mulheres.
1: Senado aprova projetos para fortalecer a recuperação ambiental e a economia circular.
0: Boa noite.
1: Boa noite.
0: As novas tarifas impostas pelos Estados Unidos a produtos brasileiros acendeu um alerta no Senado.
1: A Comissão de Relações Exteriores quer avaliar a resposta do governo e possíveis medidas do Congresso. O tema será debatido pelo colegiado, que solicitou informações sobre as ações do Brasil diante desse novo cenário. Repórter Márcio Maturana.
2: O presidente da Comissão de Relações Exteriores, senador Nelsinho Tradi, do PSD de Mato Grosso do Sul, enviou um pedido de informações ao Ministério do Desenvolvimento, Indústria, Comércio e Serviços sobre a estratégia do Brasil em relação às novas tarifas de 25% impostas pelo presidente dos Estados Unidos, Donald Trump, sobre produtos brasileiros. Uma das perguntas é sobre a possível aplicação da Lei da Reciprocidade Econômica, aprovada pelo Congresso em 2025.
3: O Congresso aprovou essa legislação e agora cabe ao Senado acompanhar a sua implementação. Precisamos entender se os instrumentos criados são suficientes para enfrentar uma situação como essa e, se necessário, discutir aperfeiçoamentos, sempre com base em critérios técnicos e na proteção da economia brasileira.
2: As novas tarifas de Trump alcançam 3 mil itens, o que significa 18% das exportações brasileiras para os Estados Unidos, segundo cálculos do Ministério do Desenvolvimento. Isso corresponde a 37,6 bilhões de reais, com base nas exportações de 2024, antes dos primeiros tarifaços. No mesmo dia em que começou o novo tarifaço, 22 de julho, o presidente Lula assinou uma medida provisória criando o Plano Brasil Soberano 3, que abre 18 bilhões e meio de reais em linhas de crédito com juros subsidiados para exportadores. Também nessa data, Lula sancionou uma lei derivada de outra medida provisória que criou linhas de financiamento no Plano Brasil Soberano, com expansão apresentada pelo Congresso Nacional para setores estratégicos. O objetivo do pedido de informações, segundo Nelsinho Tradi, é oferecer aos senadores informações técnicas para eventuais iniciativas legislativas.
3: A Comissão de Relações Exteriores não substitui o Executivo na condução da política comercial, mas pode contribuir para a construção de soluções e acompanhar a atuação do governo. Foi isso que fizemos desde o início.
2: No dia 4 de agosto, o grupo de trabalho criado pela Comissão de Relações Exteriores vai discutir novos mercados para as exportações brasileiras com representantes do governo e do setor privado, priorizando questões sobre proteínas de origem animal.
0: A proposta, que cria medidas de apoio às empresas brasileiras afetadas pelo tarifaço dos Estados Unidos, é uma das 32 medidas provisórias que aguardam votação no Congresso. Na próxima semana, o Congresso Nacional retoma os trabalhos e, entre as propostas pendentes, estão também a que prevê subsídios para combustíveis e a chamada taxa das blusinhas, que alterou as regras de tributação das compras internacionais de pequeno valor. As medidas provisórias têm efeito imediato, mas precisam ser aprovadas pelo Congresso para virarem lei. Se não forem votadas em até 120 dias, perdem a validade.
1: Também aguarda análise o novo Desenrola Brasil, voltado à renegociação de dívidas de pessoas físicas, microempresas e estudantes. O programa permite que devedores com renda mensal de até R$8.105 refinanciem dívidas de até R$15.000 por banco, com juros de até 1,99% ao mês. Para o senador Paulo Paim, do PT do Rio Grande do Sul, a iniciativa contribui para a recuperação da economia e o alívio do orçamento das famílias. A medida provisória ainda depende da instalação da comissão mista para começar a ser analisada e depois seguir para a Câmara e o Senado.
4: Trata-se de uma medida concreta que oferece condições reais para que as pessoas saiam do sufoco financeiro. É uma forma de devolver dignidade a quem mais precisa, aliviando o orçamento das famílias e permitindo que voltem a planejar suas vidas com mais segurança.
0: Mulheres vítimas de violência passam a ter uma nova forma de autodefesa prevista em lei. Foi sancionada a norma que autoriza a venda de spray de pimenta para uso civil feminino, com regras para a compra e a utilização da substância.
1: A lei foi sancionada em meio ao aumento de casos de violência contra a mulher no país. Repórter Patrícia Oliveira.
5: A nova lei sancionada pelo presidente Lula permite a comercialização, aquisição e posse do spray de pimenta para a defesa pessoal das mulheres com mais de 18 anos. Esse spray provoca ardência intensa nos olhos, na pele e nas mucosas e assim pode conter temporariamente o agressor. O uso dessa substância até então era restrito às forças de segurança pública e às forças armadas. O estabelecimento que comercializar o spray deverá manter o registro da venda e a identificação da compradora pelo prazo de 5 anos. O senador Laércio Oliveira, do Progressistas de Sergipe, foi o relator do projeto aprovado no Senado que deu origem à lei. Para ele, a nova lei vai ajudar na proteção da integridade física, psicológica e sexual das mulheres.
6: Essas práticas de feminicídio que a gente tem ouvido todos os dias nos deixam atônitos e muito preocupados, e a gente precisa criar mecanismos de segurança, de proteção da própria mulher.
5: Um regulamento deverá definir as especificações técnicas do spray, os limites de capacidade da embalagem, a concentração da substância e os padrões de segurança do conteúdo.
0: E a Comissão de Direitos Humanos aprovou uma recomendação ao Ministério da Saúde para agilizar o atendimento de crianças com fissura lábio-palatina pelo SUS. A proposta prevê que o tratamento especializado começa em até 30 dias após o diagnóstico.
1: A indicação recomenda o prazo máximo de 1 mês entre o diagnóstico e o início do tratamento. A fissura lábio-palatina atinge 1 em cada 650 recém-nascidos no Brasil e pode comprometer a alimentação, a fala e a audição. A senadora Damaris Alves, do Republicanos do Distrito Federal, destacou que o atendimento precoce reduz complicações. O tratamento inclui cirurgias e acompanhamento multiprofissional. A recomendação segue agora para análise do Ministério da Saúde.
0: Reciclagem de baterias de carros elétricos e restauração de seringais da Amazônia. Esses foram alguns dos temas de projetos aprovados na Comissão de Meio Ambiente nesse primeiro semestre.
1: Um projeto que aumenta a pena para maus tratos a animais também foi aprovado pelo colegiado. Repórter César Mendes.
7: Recuperação florestal, economia circular e agricultura regenerativa foram temas de projetos aprovados na Comissão de Meio Ambiente. Relator da proposta que cria a Política Nacional de Revitalização dos Seringais Amazônicos, agora em análise na Comissão de Agricultura, o senador Beto Faro, do PT do Pará, disse que o declínio da atividade seringueira trouxe degradação ambiental.
8: O projeto oferece uma resposta a esses desafios ao incentivar a recuperação e revitalização dos seringais nativos.
7: Já o projeto que estabelece regras para reciclagem e rastreabilidade de baterias de veículos elétricos e híbridos é do senador Jacques Wagner, do PT da Bahia, mas o texto aprovado foi o do substitutivo do senador Confúcio Moura, do MDB de Rondônia.
9: A Política Nacional de Circularidade de Baterias é fundamental para acompanhar a evolução da mobilidade elétrica.
7: Também foram aprovadas pelo colegiado as políticas nacionais de fomento à agricultura regenerativa, do senador Sérgio Petecão, do PSD do Acre, e de desenvolvimento sustentável da pesca, do senador Alessandro Vieira, do MDB de Sergipe, além do aumento da pena para maus tratos a animais, proposta pelo senador Confúcio Moura.
0: E o Brasil passou a proibir a produção e a comercialização de alimentos obtidos por meio da alimentação forçada de animais. A lei, sancionada pelo presidente Lula, entra em vigor em 180 dias e atinge principalmente o foie gras, produzido a partir do fígado de patos e gansos submetidos à ingestão forçada de alimentos.
1: A norma teve origem em um projeto do senador Eduardo Girão, do Novo do Ceará. Quem descumprir a lei estará sujeito às penalidades previstas na Lei de Crimes Ambientais, como detenção, multa e sanções administrativas. Com edição de Paula Groba e trabalhos técnicos de Eliseu Caires, o Jornal do Senado fica por aqui. Acompanhe agora as notícias da Câmara dos Deputados. Boa noite.
0: Boa noite e até amanhã.

0: punível crime sexual contra menores de 12 anos.
1: Proposta amplia a bolsa permanência do ProUni para alunos de meio período.
0: Deputados obrigam a elaboração do plano de assistência social a cada década.
1: Boa noite. A Câmara aprovou proposta que obriga o governo a elaborar o plano de assistência social a cada 10 anos. A repórter Maria Neves tem mais detalhes sobre o texto que já foi encaminhado ao Senado.
2: A Comissão de Constituição e Justiça da Câmara dos Deputados aprovou o projeto que obriga o Poder Executivo a elaborar periodicamente o Plano Decenal de Assistência Social. Pelo texto da deputada Laura Carneiro, do PSD do Rio de Janeiro, a cada 10 anos o poder público deve prever metas e estratégias para melhorar o atendimento à população mais vulnerável. Laura Carneiro explica que o país conta atualmente com um plano de assistência com vigência entre 2016 e 2026. No entanto, ao contrário do que ocorre na educação, a elaboração do planejamento decenal ainda não é obrigatória por lei. Na opinião da parlamentar, estabelecer metas e diretrizes claras é fundamental para garantir a estabilidade das políticas de assistência social.
3: Em última análise, o mais importante é manter os programas de assistência social. Já é uma prática recomendada pela LOAS e agora a gente vai torná-la obrigatória. Esse plano decenal vai fortalecer as políticas públicas e evitar que a gente tenha qualquer tipo de retrocesso quando se avança numa política que atingiu aquelas determinadas metas.
2: A proposta aprovada determina que as metas do Plano Decenal de Assistência Social sejam elaboradas com base nos dados oficiais do Sistema Único de Assistência Social. Ainda de acordo com o texto, o Conselho Nacional de Assistência Social será responsável por aprovar e acompanhar os resultados do planejamento em conjunto com o governo federal. Da Rádio Câmara de Brasília, Maria Neves.
4: Comissões. Presidente da Comissão de Previdência, Assistência Social, Infância, Adolescência e Família, Bruno Ganem, do Podemos de São Paulo, faz um balanço positivo dos trabalhos do colegiado. Para ele, a estratégia de priorizar projetos de consenso

0: Educação.
1: Avança na Câmara projeto que amplia a bolsa permanência do ProUni para estudantes de meio período. O texto foi aprovado na Comissão de Educação, como informa a repórter Júlia Lopes.
2: Estudantes matriculados em cursos de meio período poderão passar a ter acesso à bolsa permanência do programa Universidade para Todos, o ProUni. O projeto do deputado Túlio Gadelha, do PSD de Pernambuco, foi aprovado na Comissão de Educação da Câmara dos Deputados. Atualmente, a legislação prevê o benefício apenas para estudantes de cursos presenciais em período integral, com carga horária mínima de 6 horas diárias. Na prática, a proposta retira o critério de carga horária mínima do curso de graduação para a concessão da bolsa. O programa Bolsa Permanência é um auxílio financeiro mensal destinado a estudantes de graduação em situação de vulnerabilidade socioeconômica. O objetivo é evitar a evasão universitária, ajudando no pagamento de despesas como moradia, alimentação e transporte. O valor atual da bolsa é de R$ 700 e atende bolsistas do ProUni com renda familiar por pessoa de até um salário mínimo e meio. O relator da proposta, deputado Pedro Kizai, do PT de Santa Catarina, também incluiu no texto aprovado que o Ministério da Educação poderá exigir frequência e aprovação dos estudantes para a garantia do benefício.
3: Nós deixamos aberto e claro na lei que o Ministério da Educação vai exigir frequência, aprovação. Por quê? Porque se ele está recebendo dinheiro público do ProUni e mais uma bolsa permanência, ele agora precisa o quê? Dar conta do recado, como a gente diz. Dar conta, estudar, frequentar, aprovar e se profissionalizar.
2: A proposta que amplia o acesso à bolsa permanência para estudantes de graduação em cursos de meio período segue agora para análise na Comissão de Finanças e Tributação da Câmara dos Deputados. Da Rádio Câmara de Brasília, Júlia Lopes.
4: Rafael Brito, do MDB de Alagoas, defende a ampliação do programa Pé de Meia para todos os estudantes do ensino médio da rede pública, sem restrições de renda. O deputado argumenta que a permanência na escola é um desafio que vai além da condição socioeconômica das famílias.
1: Rafael Brito afirma que a experiência do programa Cartão Escola 10 em Alagoas inspirou o Pé de Meia e contribuiu para reduzir a reprovação e a evasão escolar. Ele acredita que a universalização do benefício fortalece a educação e incentiva mais jovens a concluírem o ensino médio.
5: E quando a gente criou aqui em Alagoas, a gente criou o programa de forma universal. Todo aluno que está matriculado no ensino médio das escolas públicas de Alagoas recebem o cartão Escola 10. O que fez com que a nossa taxa de reprovação caísse, o que fez com que o percentual de estudantes em atraso caísse e o que fez principalmente com que Alagoas pudesse praticamente dobrar o número de concluintes no ensino médio por ano. Antes de existir o programa, em Alagoas se formavam aproximadamente 26 mil estudantes e no ano passado se formaram 47 mil estudantes.
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4: Saúde. A Comissão de Saúde aprovou a exigência de desfibriladores em locais de grande circulação. A repórter Sofia Peçanha traz mais informações sobre a proposta.
6: A Comissão de Saúde aprovou o projeto que torna obrigatória a presença de desfibriladores externos automáticos em locais de grande concentração de pessoas, ambulâncias e veículos de resgate em todo o país. O desfibrilador serve para aplicar choques elétricos controlados que ajudam a restabelecer o ritmo normal do coração em caso de parada cardiorrespiratória. O texto aprovado reúne 11 propostas que tratavam da instalação de desfibriladores em diferentes locais. Por isso, o relator, o deputado doutor Luiz Ovando, do PP do Mato Grosso do Sul, optou por estabelecer critérios mais objetivos para definir os locais obrigados a disponibilizar os equipamentos. A medida valerá para eventos artísticos, esportivos e comerciais com circulação superior a 1.000 pessoas por dia, além de aeroportos, portos, rodoviárias e estações ferroviárias. O texto também inclui trens, aeronaves e embarcações com capacidade para 500 ou mais passageiros, academias com pelo menos 1.000 alunos matriculados e ainda ambulâncias e veículos de resgate. Durante a votação na comissão, o deputado Luiz Ovando

0: Polícia Cardiologista destacou que a presença dos equipamentos pode ser decisiva em caso de parada cardíaca.
1: Sua disponibilização será fundamental para permitir a rápida intervenção em casos da parada cardíaca, o que aumenta as chances de sobrevivência da vítima. A presença do aparelho, combinado com o treinamento do pessoal para seu uso, pode salvar vidas.
0: Pelo projeto, os responsáveis pelos estabelecimentos deverão adquirir os aparelhos, garantir sua manutenção e disponibilizar profissionais capacitados para realizar manobras de reanimação cardiopulmonar e operar o equipamento. Além disso, os desfibriladores deverão permanecer acessíveis durante todo o período de funcionamento dos locais que recebem público. Em caso de descumprimento, o texto prevê a advertência na primeira autuação, multa de R$5.000 e possibilidade de interdição do estabelecimento. A multa poderá ser dobrada em caso de reincidência. O projeto que torna obrigatória a disponibilização de desfibriladores cardíacos em locais de grande concentração de pessoas será analisado pela Comissão de Constituição e Justiça. Da Rádio Câmara de Brasília, Sofia Peçanha.
2: Desenvolvimento Regional.
3: Maria do Rosário, do PT, defende a aprovação de projeto de sua autoria que cria regiões de insegurança hídrica no Rio Grande do Sul. Ela argumenta que a metade sul do estado enfrenta secas recorrentes com falta de água potável para a população e para a agricultura familiar.
4: Para resolver essa situação de a cada ano novos decretos de emergência, nós queremos que a metade sul do Rio Grande do Sul, onde a seca tem se instalado a cada ano, ela seja declarada como uma área de insegurança hídrica. Essa proposta, ela vem de acordo com os objetivos do Milênio das Nações Unidas, que diz que a segurança hídrica é um dos princípios para garantia da qualidade de vida. E a prevenção exige a gente atuar sobre as mudanças climáticas de forma a termos infraestrutura adequada na capital, Porto Alegre, nas grandes cidades e nas pequenas também.
5: Maria do Rosário elogia o esforço do governo federal no socorro ao Rio Grande do Sul, especialmente após as enchentes que atingiram o estado em janeiro de 2024. Ela também defende investimentos em infraestrutura, defesa civil e recuperação ambiental contra os impactos das mudanças climáticas.
3: Projeto de Zé Silva do União de Minas Gerais proíbe a reconstituição de leite em pó importado para a produção de alimentos para o consumo humano. Segundo o deputado, a ideia é proteger mais de 1 milhão de produtores rurais que enfrenta uma queda no preço do leite.
6: O produtor não precisa de favor do Congresso Nacional, não precisa de favor do governo, ele precisa de respeito. E esse respeito é a aprovação do meu projeto, que já temos já um efeito prático no Paraná. Já foi proibido por uma lei estadual e já no primeiro mês reduziu a importação da metade de leite que o Paraná importava. Então está claro que é preciso aprovar esse projeto.
5: Zé Silva argumenta que a proposta pretende reduzir os impactos da importação de leite em pó sobre a cadeia produtiva nacional. O projeto já foi aprovado na Comissão de Agricultura e aguarda análise na Comissão de Constituição e Justiça.
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0: aprova aumento de pena para responsáveis legais nos casos de homicídio contra menores com deficiência. A repórter Silvia Munhato tem mais detalhes da medida.
1: A Comissão de Defesa dos Direitos das Pessoas com Deficiência aprovou o projeto que aumenta a pena para pais, mães ou responsáveis legais que praticarem homicídio contra crianças e adolescentes com deficiência. O relator na comissão, deputado Márcio Onaiser, do Solidariedade do Maranhão, defendeu a mudança.
2: Justifica-se a opção pela instituição de uma circunstância qualificadora por serem os pais e responsáveis aqueles com maior obrigação de zelar pela proteção e pelo desenvolvimento de crianças e adolescentes com deficiência.
1: O deputado especificou que a pena será de 12 a 30 anos de reclusão, acrescida de duas causas de aumento, um terço até a metade pela deficiência e dois terços pela autoridade do agente. O projeto que aumenta a pena de responsáveis legais que praticam homicídio contra crianças e adolescentes deverá ser analisado agora pela Comissão de Previdência, Assistência Social, Infância, Adolescência e Família. Da Rádio Câmara de Brasília, Silvio Minhato.
3: Transportes. Kim Kataguiri, do Missão de São Paulo, é um dos autores da proposta que limita a alíquota máxima do IPVA a 1% do valor do veículo. O objetivo, segundo o deputado, é tentar tornar a carga tributária mais justa.
4: Então, o governador, a Assembleia Legislativa, vai poder decidir entre 0% a 1% do valor venal do veículo, e a principal base de cálculo passa a ser o peso do veículo e o seu impacto ambiental. A gente se espelhou na legislação do Japão, de alguns países europeus e de alguns estados dos Estados Unidos, que consideram que o peso, ele é uma forma justa de se calcular o tributo sobre o veículo, porque quanto mais pesado o veículo, maior o impacto dele sobre o asfalto e maior a necessidade de manutenção das vias.
0: A proposta de Kim Kataguiri prevê compensar a redução da arrecadação com cortes de despesas do poder público, como a limitação de gastos dos legislativos e de publicidade institucional. Para o deputado, a medida aumenta a receita pública sem criar mais impostos.
3: Segurança Pública. Avança na Câmara a proposta que torna imprescritíveis crimes sexuais contra menores de 12 anos.
0: Conheça detalhes da matéria na reportagem de Paula Bittar.
5: A Comissão de Constituição e Justiça da Câmara aprovou a proposta de emenda à Constituição que torna crimes sexuais cometidos contra menores de 12 anos de idade imprescritíveis. Hoje, por exemplo, o crime de estupro de vulnerável prescreve em 20 anos e a contagem para a prescrição começa a partir dos 18 anos da vítima, a não ser que a ação penal já tenha sido iniciada em data anterior. A relatora na comissão, deputada Júlia Zanatta, do PL de Santa Catarina, avaliou que a proposta fortalece a dignidade e a integridade sexual das crianças. Ela também citou um caso recente para defender a importância da medida.
6: Uma notícia muito triste vinda do Ceará: uma bebê de 10 meses morreu porque foi estuprada por dois homens, um de 22 anos. E me surpreende estupro contra vulneráveis não ser ainda imprescritível.
5: A proposta que torna crimes sexuais cometidos contra menores de 12 anos de idade imprescritíveis ainda precisa ser analisada por uma comissão especial e depois segue para apreciação do plenário, onde precisará ser votada em dois turnos. Outra proposta aprovada pela CCJ foi projeto que determina a monitoração eletrônica dos condenados em primeira instância pelo crime de estupro de vulnerável. De acordo com o Código Penal, o crime de estupro de vulnerável consiste em ter conjunção carnal ou praticar outro ato libidinoso com menor de 14 anos e tem pena de reclusão de 10 a 18 anos. Esse projeto já pode seguir para análise do Senado, a menos que haja recurso para votação antes pelo plenário da Câmara. Da Rádio Câmara, de Brasília, Paula Bittar.
3: Meio Ambiente.
7: Projeto de Felipe Beccari, do Podemos de São Paulo, aumenta a pena para crimes de maus tratos contra animais cometidos com o objetivo de divulgação em plataformas digitais. A proposta busca combater desafios e competições que incentivam esse tipo de violência na internet.
8: A gente vem com esse projeto para poder dar uma contra-resposta, dar uma resposta imediata, né, dizendo que essa crueldade, que com o fim de diversão, com o fim de competição nas plataformas digitais, ela tem que ser freada urgentemente, né? Então, isso foge daquele habitual dos maus-tratos na rua, nas denúncias que a gente atende. Então, esse projeto vem ampliar, dobrar a pena praticamente para quem comete o maus-tratos com esse fim. Não porque queria cometer o maus-tratos ou porque não gosto do animal, mas simplesmente por uma gincana.
0: A pena atual para maus-tratos a animais pode chegar a 5 anos de prisão. Com a aprovação do projeto, quem cometer o crime com o objetivo de divulgar em plataformas digitais pode ter a pena praticamente dobrada. Felipe Beccari alerta que a prática tem crescido de forma silenciosa, especialmente durante a madrugada.
3: Termina agora o Jornal Câmara dos Deputados, produzido pela Rádio Câmara, com trabalhos técnicos de Wellington Teles e apresentação de Val Monteiro e Márcio Aquilissardi. Uma boa noite para você.
0: Você fica agora com as notícias do Tribunal de Contas da União. Boa noite.
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10: O Tribunal de Contas da União avaliou como universidades e institutos federais organizam a área de tecnologia da informação. A auditoria analisou se o modelo adotado garante o funcionamento dos sistemas que apoiam atividades como ensino, pesquisa e gestão. O trabalho identificou problemas como falta de integração entre as instituições, compras feitas de forma isolada e carência de profissionais especializados. A fiscalização também identificou dificuldades para acompanhar os gastos com tecnologia. Para o TCU, as falhas podem aumentar os custos e reduzir a eficiência dos serviços. O tribunal recomendou medidas para ampliar e melhorar o planejamento da área de tecnologia da informação nas instituições. 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
9: 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Boa noite.

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0: Prazer, que alegria, que emoção estar nessa festa maravilhosa. Boa noite! Boa noite, Paraná!
1: Boa noite, Chico Rei! Boa noite!

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Bom dia! Terça-feira gostosa. Estamos juntos no rádio vivendo a terça-feira. Terça-feira, dia 28 de julho do ano 2026. Hoje é dia mundial de luta contra as hepatites virais. Ah, hoje também é o seu dia. Parabéns pra você, tá tudo de bom. Saúde e paz. Bora acordando o Brasil, tá na hora, gente. Bora nessa, bora despertar, bora acordar. Estica o corpo, bora sair da cama. Tá na hora. Acorda aí, meu filho, bora despertando, bora que bora. Bom dia, homem. Sai cachorro, passarinho que não deve nada pra ninguém, já está batendo asas. Você tá espichadão, né, caboclo? Tá deitadão. Bora acordar, bora despertar ao som do alô. Bom dia, 0800

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2: Bom dia, alegria, boa terça-feira, bora acordar, vamos juntos aqui no rádio.
3: Alô, bom dia!

0: Fernandes, Fogo e Água. Bom dia, Brasil, boa terça-feira.
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2: Alô?
1: Alô, bom dia.
0: Bora acordando o Brasil, acordando a caboclada. É o Brasil de ponta a ponta. Alô, bom dia.
3: Dia, Pirinelli, manda uma moda pra nós aí. Caçador de Viena, pra nós ali com o Thiago Rei Pardinho.
0: Boa.
3: Tá bom, caboclo?
0: Bom dia, boa terça pra você, viu? Ah, tem mais gente aqui, alô.
4: Bom dia, caboclo. Dia. Aqui é o Joaquim, da Fazenda Gabriela, aqui no Parazão.
0: Ô, Joaquim.
4: Toca pra nós aí, Amor de Rio Negro e Selimões, só lembrança.
0: Rapaz, essa é bonitona demais. Vou tocar pra você já já, tá? Tem mais gente aqui. Alô, bom dia.
5: Alô, Fontinelli.
0: Bom dia.
5: Aqui é o ouvinte Maria do Carmo, de Posto de Caldas.
0: Ô, dona Maria.
5: Tô ligando pra pedir a música com Tião Carreira e Pardinho, Paixão Dupla.
0: Olha.
5: Ofereço pra todos.
0: Obrigado.
5: Vocês da rádio e pra todos que gostarem da música. Muito obrigado.
0: Uma semana abençoada pra senhora, pessoal do Suzão de Minas, Tião Carreira e Pardinho, Paixão em Dose Dupla. Essa é bonitona, hein? 1983 para você recordar.

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2: Música boa pra você começar bem o dia. Tá aqui, gente, tá no Alô, bom dia. O Matheus tá em Poços de Caldas, né? O Sebastião tá em Colômbia. Bom dia, meu amigo! Abração, Luiz Felipe, tá em São Pedro. Tá ligado, tá aqui, ó.
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4: Pra quê?

Crianças, Rio Negro e Solimões, aqui no Alô, bom dia, o programão caprichadão, o número um do Brasil em música sertaneja. Ah, deixa eu mandar alusão aqui pro Jurandir Parapuã. Ô Juras, você tá bom, meninão? Firmado com nós? O Jorge está em Parapuã. Fala, Jorgão, bom dia. Zé Hamilton tá em Redenção no Parazão. Abração, Antônio Carlos de Cajamar. Você tá bom, né, Tom? Obrigadão, viu? Tá sempre com nós. Boa terça!

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0: 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Ah, que gostoso, gente! Ah, maravilha! Nossa terça-feira começa super especial. 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
2: Nos últimos 20 anos, surgiu uma grande disputa sobre o futuro dos estradeiros. O que seria melhor, elétricos, a bateria ou a hidrogênio? Contra as baterias estavam o grande peso e o volume que ocupavam, a autonomia reduzida e a demora para recarregar, além do preço. Mas o hidrogênio também tem problemas. A célula combustível que gera a eletricidade é cara, o gás também, e a eficiência total é baixa. Avaliando tudo isso, esse jogo estava empatado até pouco tempo atrás. Agora, os pesados elétricos à bateria começaram a se destacar. O sistema está ficando mais barato, leve e armazenando mais energia. Também surgiram carregadores ultra-rápidos de quase 4 megawatts. Indo mais além, a Scania criou uma nova bateria que dura 1,5 milhão de quilômetros. E a Volvo tem até rodotrens elétricos na Suécia. Por sinal, todos os grandes fabricantes de estradeiros da Europa contam com versões eletrificadas. DAF, Iveco, MAN, Mercedes, Scania e Volvo. Aqui no Brasil, os pesados à bateria também começaram a conquistar os primeiros frotistas. Estão à venda modelos europeus e chineses. Outra surpresa positiva foi a apresentação do Atlas, o primeiro estradeiro elétrico brasileiro. Foi criado pela Vix Logística e a Giafone Electric. 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
0: Amanhã tem mais, agora tem Gino e Geno. 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
2: Eu estou do seu lado. O Sid Clay está em Santa Rita do Araguaia. Tá com Fontenelle, tá no Goiás. O Flávio Serafim está em Ribeirão Preto. Alô, gente querida do Estadão de São Paulo, Estadão de Minas. Tem a Luciana em Passa Quatro.

0: Galvão, o que tem a Rosa, hein? Você sabe me dizer? Olha, bom dia para você, uma terça-feira super abençoada aí para todo mundo. Você que tá indo pro trabalho, você que já está no trabalho, bom dia!
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3: Alô?
2: Alô? Alô? Alô, bom dia!
0: Bora zapear pelo Brasil, bora falar com a cabocrada. Alô, bom dia.
4: Oi, Fontinelli, bom dia.
0: Bom dia.
4: Tudo bem?
0: Tudo.
4: Toca uma música pra mim.
0: Qual?
4: Sertãozinho Chororó.
0: Boa.
4: Motivo da Saudade.
0: Essa é linda.
4: Que é Rosa e Paraibuna.
0: Ô, Rosa, boa terça pra você, meu bem. Alô, bom dia.
5: Bom dia, Fontinelli, aqui é o Vilmaral.
0: Ô, Vilmar.
5: De Palma no Tocantinho, gostaria de ouvir com Milhares aí, com a música que diz.
0: É moda.
5: Feliz pra você e todos aí da rádio.
0: Vilmarzão, sempre firme com nós, alô.
6: Bom dia, Sérgio Fontinelli. Quero uma música do Chico Amado Xodó.
0: Uau.
6: Fique longe dela.
0: Essa é boa.
6: Oferecer pro Teco, pro Andiara, pro Juan.
0: Andiara.
6: Pra todos os ouvintes.
0: Obrigado.
6: Sou de Pratápolis, Minas Gerais. Meu nome é Rosa Helena.
0: Ô, Rosa, abraço pra você, pra toda a família, tá, Chitãozinho e Chororó? Motivo de saudade? Ah, quanta saudade, hein? Vamos juntos, na terça-feira gostosa.
7: Alô,

0: fazendo uma viagem pela história da música sertaneja.
1: Bom dia, flor do dia! Júlio Souza tá com nós em Sete Lagoas. A minha amiga Marina está em Araguaí. Alô, Triângulo Mineiro, bora acordar!
2: Alô, bom dia!

amado e xodó, fique longe dela. Aqui no Alô Bom Dia, o programão sertanejão cabeceira número um do Brasil. Olha, você não pode ficar longe, é das boas modas, viu? É, dessa moda aqui você não pode ficar longe não, daquela outra ali muito menos, e daquela outra Fontenelle também não. Você tem que ter na palma da sua mão o pendrive de modão caprichadão do Fontenelle, pra você não ficar longe dela, longe das modas que fazem você recordar e matar a saudade. 0800-558-0057. Manda aqui uma mensagem pra mim no meu WhatsApp, eu vou te mandar vídeo, vou te mandar listagem com o nome de todas as duplas, tá? Mando fotos também do pendrive. Você pede comigo hoje? Gente, eu vou mandar pra você na quinta-feira, tá bom? Frete gratuito pra todo o Brasil, tem modelo de madeira, o modelo de madeira e o de metal compacto. Fala comigo, boa terça! Alô!

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0: música e alegria no começão do seu dia. Vem comigo, tá? Eu quero você aqui comigo. São 2 horas com o fino da nossa música sertaneja. É muita moda boa, viu, gente? 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
2: Fala, companheiros e companheiras, ouvintes do Alô Bom Dia e do amigo Sérgio Fontinelli. Aqui quem fala com vocês é Ginei Sertanejo. Esse é o Essência Sertaneja de terça-feira e aproveitando um dia abençoado para você, uma terça abençoada para todos nós.
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2: Antes de se tornar uma das vozes mais marcantes da música sertaneja, ele enfrentou fome, dificuldades e até teve sua identidade escondida pela gravadora. A história que eu vou contar hoje para vocês parece um roteiro de filme, mas aconteceu de verdade. Hoje eu quero contar um pedaço da história de um dos maiores cantores que a música sertaneja conheceu. Christian, nascido José Pereira da Silva Neto, em Goiânia, no dia 3 de novembro de 1956. Desde menino, o talento já chamava atenção, influenciado pelo pai, pelo tio, incentivado pela mãe, que trabalhava com teatro infantil. O pequeno Zezinho começou a cantar, ainda criança, no programa Clube do Anhanguera Mirim. O sucesso foi tão grande que ele ganhou um programa próprio chamado Pinguinho de Gente. Mas o caminho até o estrelato não foi fácil. Quando a família se mudou para São Paulo em busca de oportunidades, enfrentou tempos de muita dificuldade. Para ajudar na alimentação, recolhiam sobras de cereais nas ruas da região do Brás. Mesmo assim, Christian não desistia. Ao lado do pai, caminhava diariamente até a TV Bandeirantes, sonhando com uma chance de mostrar seu talento. E essa oportunidade chegou. Suas apresentações chamaram atenção e abriram portas para gravações em português e inglês. Em 73, ele estourou com Don't Say Goodbye, tema da novela Cavalo de Aço. A música permaneceu 19 semanas entre as mais tocadas do país. Curiosamente, naquela época, as gravadoras queriam que o público acreditasse que ele era um cantor estrangeiro. Christian cantava em inglês, mas sua imagem era escondida e até a foto de um modelo foi usada em um de seus discos. Além desse sucesso, ele ainda gravou 14 temas de novela, construindo a trajetória que o transformaria em uma das vozes mais marcantes da música brasileira. Uma história de talento, perseverança e superação que merece ser lembrada. É, companheiros, o Christian não tá mais entre nós, mas faz falta demais, caboclo, principalmente no lado de artista, compositor e segunda voz, que era um dos maiores que tinha na música sertaneja. E para lembrar esse grande artista, deixo para vocês aqui Saudade, composição desse grande e saudoso cantor. Até amanhã no próximo Essência Sertaneja. Tchau!

0: Cristiane Ralf, saudade, aqui no Alô, bom dia.
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2: Alô?
3: Alô?
1: Alô? Alô, bom dia.
0: Bom dia, com muita alegria pra você que tá acordando, tá despertando nesta terça.
4: Bom dia, Fantinelli. Já estou aqui acompanhando o seu maravilhoso programa e eu quero ouvir.
0: Que bom.
4: Sérgio Reis, o menino da gaita. Eu sou Eunice de Saúde Bahia.
0: Turma da Bahia. Aquele abraço, alô?
5: Bora, Fontanela, alô, bom dia, se chega primeiro, sai o outro, bora, opa, pula, estica o corpo.
0: Bora.
5: Tira o pé do chão, vamos, pula, tamo junto.
0: Vamos acordar.
5: Vamos, pula.
0: Bora despertar, é terça-feira, alô, bom dia.
6: Bom dia, meu amigo Fontanela, também tô aqui ligado no seu programa, curtindo o seu programa aqui dentro da hora que você começou, beleza? Manda um modão bom pra mim aí, Deural Besta Miranda.
0: Opa, vou caprichar uma daquelas apaixonadonas da Roberta pra você, tá? Agora tem o Sérgio Reis, menino da gaita. Bom dia, gente. Boa terça.

0: Roberta Miranda, a majestade, o sabiá, pra você despertar bem na sua terça-feira gostosa. Gente, olha, a semana apenas começando, como é que tá a sua vitalidade? Tá lá embaixo, é? 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

0: Estamos no ar em todo lugar, juntos em mais uma hora super especial nesta terça-feira. Bom dia! 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
2: Deus abençoe você e toda a sua família. Que alegria estar no Alô Bom Dia com Sérgio Fontenelle. Uma abençoada terça-feira para todos os nossos ouvintes. Eu tenho certeza de que Deus vai falar muito ao seu coração através deste programa.
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2: Mateus capítulo 13, versículo de 10 a 17. Naquele tempo, os discípulos aproximaram-se e disseram a Jesus: por que tu falas ao povo em parábolas? Jesus respondeu: porque a vós foi dado o conhecimento dos mistérios do reino dos céus, mas a eles não é dado. Pois a pessoa que tem será dada ainda mais e terá em abundância, mas a pessoa que não tem será tirada até o pouco que tem. É por isso que eu lhes falo em parábolas, porque olhando eles não veem, e ouvindo eles não escutam, e nem compreendem. Deste modo se cumpre neles a profecia de Isaías: havereis de ouvir sem nada entender, havereis de olhar sem nada ver, porque o coração deste povo se tornou insensível. Eles ouviram com má vontade e fecharam seus olhos para não ver com os olhos, nem ouvir com os ouvidos, nem compreender com o coração, de modo que se convertam e eu os cure. Felizes sois vós, porque vossos olhos veem e vossos ouvidos ouvem. Em verdade vos digo, muitos profetas e justos desejaram ver o que vedes e não viram, desejaram ouvir o que ouvis e não ouviram. Palavra da salvação. Veja, alguém pode olhar essa passagem de Jesus e dizer assim: tá vendo? Ele está dizendo, é por isso que eles falam em parábolas, porque olhando eles não veem, e ouvindo não escutam, nem compreendam. Alguém pode dizer assim: tá vendo? É Deus que não quer que a gente escute, é Deus que não quer que a gente compreenda. Então que culpa tenho eu? Todas as almas racionais recebem a oportunidade de entender a diferença entre o bem e o mal. Todo mundo recebe essa capacidade de distinguir entre o bem e o mal. Contudo, nem todos têm a graça de conhecer os mistérios do reino. Não é culpa de Deus que não dá, porque esse conhecimento racional geral está disponível, mas sim a culpa da pessoa que não pede, ou não se apressa, ou não trabalha para estar pronta para receber o reino.
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2: Eu quero clamar agora por você, quero clamar pela sua família. Vem, Espírito Santo, enche todos os que estão acompanhando este programa agora. Libera, Senhor, para esta pessoa o que ela mais precisa, para o corpo e para a alma. Libera, Senhor, curas e libertações em nome de Jesus para esta pessoa que escuta e para toda a sua família. Eu clamo a tua poderosa bênção. Visita agora com bênção de proteção, a bênção que só o Senhor pode dar. Abençoe-vos o Deus Todo-Poderoso, Pai e Filho e Espírito Santo. Amém.
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2: E eu quero lembrar você, se você quiser ouvir mais pregações, mais meditação da palavra, basta você me acompanhar no meu canal do YouTube, Frei Gilson / Som do Monte, no meu Instagram, no meu Facebook, no meu TikTok, e lá você vai encontrar muito mais palavra de Deus para você.
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0: De volta amanhã no Alô Bom Dia, o caprichadão número 1 do seu rádio, o Antônio tá com nós em Borborema, São Paulo. José Luiz em Castilho. Fala, Pablo Pinho, tá em Piquete. Jacira Fernandes tá em Gaspar, Santa Catarina. José Neto em Ubatuba, litoral norte, né, de São Paulo. Bom dia, boa terça.

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2: Bom dia, alegria! Bora despertando, abraço aqui o meu amigo Edmilson, caminhoneiro, tá aí na Presidente Dutra, tá? Trafegando aí pelas rodovias, acompanhando Sérgio Fontinelli, José Maurício em Gaspar, alô Santa Catarina.

0: Van, Dama de Vermelho, no Alô, bom dia.
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2: Alô?
1: Alô? Alô, bom dia.
0: Bora zapear pelo Brasil, bora falar com a caboclada que vai acordando e despertando com nós. Alô, bom dia.
3: Fontenelle, bom dia, Marcão Careca, Pirapora, Minas Gerais. Manda um modão, então.
0: Firma com nós, Marcão.
3: O Nick Tino, Cavalo Zaino. Manda aí pra nós, amigo, velho.
0: Deixa com nós, vamos firme. Juntos.
4: Bom dia, meu amigo Fontenelle.
0: Dia.
4: Tamo ligadinho na rádio, na fazenda.
0: Sempre, meu irmão.
4: Tira o leitinho das mimosas.
0: Aí sim, hein?
4: Tamo junto aí, mais uma semana, na graça de Deus. Um abraço aí.
0: Com fé em Deus, bora juntos, trazendo moda boa. Alô.
5: Bom dia, meu amigo Fontenelle. Rapaz, tô trazendo balsas aqui agora, viu? Queria que você botasse um baldão cabeceiro aí pra nós.
0: Caprichado.
5: Botar qualquer uma música aí. Tô aqui curtindo o seu programa. Todas as manhãs é de
0: Alô, meu irmãozão, tamo juntos diariamente, Delay Dorivan, Sistema Bruto, na terça-feira mais gostosa. Oh.

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1: Resumindo o seu dia em música boa. Alô, Erismar Saladeiro, tá em Paragominas. Antônio Feitosa também em Paragominas. O Parazão tá aqui. O Sérgio tá em Poços de Caldas. A Ana Lúcia tá em Bom Despacho, Minas Gerais. A minha amiga Elza está em Buritizeiro, Nortão de Minas. No Triângulo Mineiro tem o Arnaldo e também a Thaís, tá em Araguari. Tá aqui, ó. Bom dia!

aqui no Alô Bom Dia, 1970, né, gente? Ah, que moda bonita, a gente recorda, né? Ouvindo essas modas que fazem a gente matar a saudade, recordar é viver, e você pode recordar, pode viver bons momentos, né? Da música sertaneja, sabe como? Ah, caboclão, ao som gostoso do pendrive de modão do Fontenelle, tá bom, gente? Na palma da sua mão, pra você poder ouvir o dia e a hora que você quiser, tá? Manda aqui 0800-558-0057. Eu te mando o vídeo do pendrive, te mando relação com o nome de todas as duplas. Deixa eu falar pra você o seguinte: eu tenho um modelo de madeira bruto, rústico, né? Daquela pegada, né, gente? Do caboclão sertanejo. E tem aquele modelo compacto de metal menorzinho. Repertório é o mesmo, tá, gente? O mesmo repertório do modelo de madeira é o de metal, mas aí tem essa diferença aí no modelo. Você escolhe o seu? Então fala comigo. Boa terça-feira pra todo mundo.

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2: Olá, Sérgio Fontinelli e ouvintes do Alô Bom Dia. Uma ótima terça-feira para você. Eu sou César Galones e seguimos conhecendo a história de Jacó e Jacozinho. Mas antes, me siga nas redes sociais, arroba César Galones TV, para você conhecer um pouco mais das histórias da música sertaneja. Dito isso, vamos a mais um capítulo da história de Jacó e Jacozinho. No capítulo de ontem, vimos como a dupla surgiu nos palcos do interior, mas foi a partir das primeiras gravações que tudo começou a mudar. Com interpretações marcantes e um estilo que preservava a essência da música caipira, Jacó e Jacozinho conquistaram rapidamente espaço nas emissoras de rádio e passaram a percorrer o Brasil, levando suas modas para rodeios, exposições e festas tradicionais. Sabe o que é curioso? Mesmo durante o crescimento da carreira, a dupla fazia questão de manter o jeito simples de cantar. Eles acreditavam que o público precisava reconhecer em cada música o verdadeiro sentimento do homem do campo. Essa autenticidade acabou se tornando uma das maiores marcas da carreira. Pouco tempo depois, seus discos passaram a figurar entre os mais procurados pelos apaixonados pela música sertaneja de raiz. Mas o que acontecia dentro dos estúdios de gravação? Amanhã, vamos conhecer alguns bastidores que pouca gente conhece sobre Jacó e Jacozinho. Sérgio Fontinelli, uma excelente terça-feira para você e para todos os nossos ouvintes. Até amanhã!

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1: Olha, vai participando aqui comigo. Ó, já manda pra cá o dia e o horário que você tá ouvindo esse modão caprichado. Ela bateu asas. É o João Torres, aqui no Alô Bom Dia. Bora de

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2: Edivânia tá em São José dos Campos, tá despertando ao som do Alô, bom dia. A Natália está em Ribeirão das Neves. Bom dia!
3: Alô, bom dia!

0: de volta pra casa, é o Tarso. Ê, moda bonita, modão cabeceira aqui no Alô, bom dia.
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2: Alô?
3: Alô?
1: Alô? Alô, bom dia.
0: Bora falar com os ouvintes do Fontenelle, pessoal por todo o Brasil falando com nós. Bom dia.
4: Aqui é o Antônio Carlos.
0: Antônio.
4: De Cajamar.
0: Boa.
4: Pananduva. E a música que eu pedi do Teodoro é Paixão Proibida.
0: Vou tocar pra você daqui a pouquinho, tá bom, meu irmãozão? Boa terça-feira. Alô, bom dia.
5: Bom dia, Fontenelle. Maria Patrícia, de Alto Taquari.
0: Ô, Maria.
5: Gostaria de ouvir a música Barquinha de Ouro com os Filhos de Goiás.
0: Bonita, hein?
5: Ofereço pra todos que gostar.
0: Deixa comigo, a gente vai caprichar pra você.
6: Meu amigo Fontenelle.
0: Bom dia.
6: Adevair de Tumbiara.
0: Oi, irmão.
6: Assim que der, toca aquela música, Fogão a Lente, então vem chororó pra mim, por favor.
0: Outra cabeceira, viu? Ó, essa daqui é bonitona.

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1: É aqui que você participa comigo, tá? É aqui que você pede sua moda. Manda pra cá. Alô, Renato, tá em Balsas. Tá no Maranhão, Antônio Pereira, tá em Santarém. Meu amigo, o Romário, está em São José do Rio Preto.

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0: Claro, nessa manhã gostosa de ter.
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0: Muito bom dia, Gaspar, muito bom dia, Vale do Itajaí. É o Jornal da 89 que está só começando, quando no coração do Vale são 6:23. Nesta terça-feira, com a ausência de Paulo Flores, que está curtindo sua folga, eu sou o Joel Reinert, estarei com vocês até às 8:40, levando todas as informações, hoje contando aí com a ajuda preciosa do meu amigo Marcelo Sardá, né? Que está conosco aqui no Jornal da 89 no dia de hoje.
1: Bom dia, seu Joel, bom dia aos ouvintes da 89 FM, bom dia, Gaspar, bom dia, Vale do Itajaí.
0: Muito bem. Muito bem, no coração do Vale, 6:24 já, é o Jornal do 89. Agradecemos a sua audiência, o senhor, a senhora, você que nos acompanha todos os dias aqui no Jornal do 89. No coração do Vale, neste momento, aqui nos altos do bairro 7 de setembro, 17 graus é a temperatura agradável, temperatura amena para este período do ano aqui no sul do país. Estamos, afinal, no inverno brasileiro, ainda escuro, na cidade o dia amanhecendo, e você nos acompanhando, seja em casa, no seu carro, seja no seu trabalho já, né? Para quem já está trabalhando nessa hora da manhã, um bom dia e muito obrigado pela sua sintonia. 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Muito bem, e hoje é terça-feira, dia 28 de julho de 2026. Pelos números do calendário, hoje é o dia de número 209, já estamos entrando aí, ou já na 31ª semana do ano. Já vivenciamos aí 57,3% deste ano de 2026. Estamos aí numa lua crescente. E dia 28 de julho, hoje é dia do agricultor. Salve o nosso agricultor. Esse dia do agricultor, que é comemorado todos os anos, no dia 28 de julho, homenageia aí os profissionais que trabalham com o cultivo de produtos da terra, como frutas, hortaliças e vegetais. O agricultor, um abraço a você, agricultor, agricultora, que são aí os principais motores da economia nacional, responsável por produzir alguns dos bens essenciais para o sustento do país, é quem põe a comida na nossa mesa. É isso aí. Parabéns, agricultoras e agricultor do Brasil. Hoje também, nesse dia 28, uma data especial, Dia Mundial da Conservação da Natureza. É. E também Dia Mundial da Luta contra as Hepatites Virais. São alguns fatos que marcam esse dia 29, dia 28, melhor dizendo, 28 de julho. Quando são 6:27, 6:27, vamos às notícias que marcam o dia de hoje nos principais jornais e sites noticiosos do Brasil e também da nossa região.
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Vamos lá então, começando aí pelo site G1. Governo aciona o OMC contra tarifaço de Trump e chama as medidas de injustificadas e incompatíveis. É como o tarifaço encarece os produtos e pressiona. Dragão das nuvens que cospe fogo. Conheça a assustadora tempestade provocada por incêndio nos céus da França. Eleições 2026 também é destaque no G1. Presidenciáveis priorizam agendas de pré-campanha no Sudeste. Como o vídeo de inteligência artificial de Jair Bolsonaro pode impactar o PL e o ex-presidente? Nunes Marques será relator da ação no TSE. Na Bahia, preso por se masturbar em academia, virou câmeras para a parede antes do crime. Tensões elevadas. Irã ameaça a Ucrânia. Guerras no Oriente Médio e no leste europeu podem virar uma só. É o questionamento que faz o mundo. Omã propõe ao Irã pedágio voluntário e gestão compartilhada do Estreito de Hormuz. Do G1, vamos ao portal da CNN Brasil. Lula busca resposta dura a Milei sem arriscar relação com a Argentina. Sem apoio do Centrão, PT e PL chegam a convenções com coligações escolhidas. Omã propõe ao Irã pedágio voluntário e gestão regional do Estreito de Hormuz. É a guerra lá no Oriente Médio. E Trump recebe hoje Zelensky e Netanyahu na Casa Branca. Terremoto de magnitude 7,1 atinge sul do Japão e gera alerta de tsunami. Brasil não define prazo para retorno de embaixador à Argentina depois dos acontecidos aí na convenção do PL com o presidente argentino Milei. E aqui no estado, portal NSC. Nova alça de acesso à BR-101 que promete organizar o trânsito em Itapema entra em reta final. Dois motociclistas morrem em menos de 4 horas na BR-470 em Santa Catarina. Triste. Clínica clandestina de estética tinha até urina no chão e dona é condenada por colocar pacientes em risco em Santa Catarina. A fiscalização encontrou urina de animais, materiais descartados de forma irregular e produtos vencidos em uma clínica lá em Balneário Camboriú. Daqui a pouco mais detalhes. E o portal ND+, temporal afeta 200 famílias em cidade do Rio Grande do Sul durante tempo severo. Ministério da Saúde pede inclusão de PRP injetável no SUS em 2026. Luciano Hang monta força-tarefa para trazer Frei Gilson a Santa Catarina depois de uma série de percalços na viagem, na vinda do Frei Gilson, no grande show que aconteceu ontem em Navegantes. A Luciano Hang e outros empresários conseguiram fazer com que Frei Gilson aterrissasse no solo catarinense. Jovem que morreu ao cumprimentar casal em moto era irmã de vereador.
Mistério sobre morte de ex-policial militar esclarecido em Santa Catarina. Eleições 2026. Justiça derruba pesquisa com localidade não identificada em Santa Catarina. Mulher leva 11 pontos após queda de telão em tradicional festa no estado. E professora é presa por maus tratos após pisar no pé de criança em centro de educação infantil em Criciúma. O jornal Cruzeiro do Vale aqui de Gaspar dá destaque para uma triste manchete: padrasto agride enteado com garfo, mordida e soco após se irritar com choro de bebê em Gaspar. E o projeto de esgoto sanitário de Gaspar avança para a fase de execução, também é notícia no Cruzeiro do Vale de hoje. E o portal Mesa Regional, Força Tarefa Aérea garante chegada de Frei Gilson. Multidão toma conta do pontal para show de Frei Gilson em Navegantes. Fim de julho em Santa Catarina terá calor atípico e alerta para temporais isolados. Daqui a pouco teremos a previsão do tempo. Brasil tem 158,7 milhões de pessoas aptas a votar em 2026. O Tribunal Superior Eleitoral consolidou o eleitorado apto para as eleições de 2026, que serão realizadas no próximo dia 4 de outubro.

0: Você acompanha o Jornal da 89 nesta quarta-feira. Estamos com um pouco de atraso, são 6 horas e 36 minutos. Afinal de contas, do nosso companheiro Paulo Flores, faz falta aqui, ele que conhece bastante do nosso sistema, do nosso esquema aqui, e hoje a gente está meio perdido. Mas, mesmo assim, estamos juntos, estamos com vocês. Bom, quando são 6 horas e 36 minutos, ainda está escuro aqui no coração do vale. 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

0: tarde. Bom dia. Segue com aquecimento na sequência desta terça-feira, com a alternância entre sol e alguns períodos de muitas nuvens. Até o final do dia à noite, algumas pancadas passageiras bem mal distribuídas não podem ser descartadas por conta da aproximação de um sistema de baixa pressão. A temperatura ela se mantém em elevação com máximas próximas ou acima dos 30 graus. Os ventos sopram com intensidade fraca moderada de norte a nordeste. E é um dia relativamente aproveitável e aquecido. Amanhã segue com nebulosidade bastante variável. Alterna com muitas nuvens pela manhã, intercala com algumas aberturas de sol, até tem um leve aquecimento, mas a nebulosidade carregada proveniente dos países vizinhos, assim como o Rio Grande do Sul também, deve proporcionar pancadas e chuvas controvoadas já pelo período da manhã. À tarde também tem previsão de chuva, então é um dia que tem indicativo de chuva ao longo dessa quarta-feira. Na quinta-feira o tempo melhora, a maior parte da quinta é aproveitável. Na sexta também, nublado, aberturas de sol. Se tiver alguma chuva na quinta e sexta-feira é de forma rápida e isolada. E a temperatura ela se mantém mais agradável. Os termômetros devem atingir valores próximos aí dos seus 22, 23 graus durante a quinta e a sexta-feira. O fim de semana, por enquanto, é bem aproveitável, com tempo mais seco, tanto ali o dia primeiro, sábado, tempo bom, domingo também é aproveitável e com temperatura em gradativa elevação. Então, se confirmar, nós teremos um fim de semana aquecido. Peter Scheuer, meteorologista, com a previsão do tempo.
1: Aí, Peter, muito obrigado. Aí está a previsão do tempo para hoje e os próximos dias aqui na nossa região.
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0: 6:49 no coração do Vale. Muito bom dia. Muito obrigado pelo carinho da audiência. Para você que está chegando agora, é o Jornal da 89. 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Muito bem, neste bloco vamos às notícias da segurança pública. E olha só, uma clínica clandestina de estética tinha até urina no chão e dona é condenada por colocar paciente em risco em Santa Catarina. Marcelo, diga para nós aí o que que é isso?
1: Pois é, isso aconteceu lá em Balneário Camboriú, né? Sujeira, urina de animais, ausência de alvará. Essas eram as condições de uma clínica clandestina de estética avançada, que funcionava em Balneário Camboriú. Além do estado insalubre, a responsável pelo local realizava procedimentos invasivos, como aplicação de toxina e também fios de PDO. Utilizava produtos com prazo de validade expirando ou sem registro na Agência Nacional de Vigilância Sanitária, Anvisa. E ela foi condenada, né, pela justiça ao pagamento de 10 mil por danos morais coletivos. O valor será destinado ao Fundo de Reconstrução de Bens Lesionados de Santa Catarina. De acordo com a decisão, equipes da Vigilância Sanitária realizaram uma fiscalização na clínica, que funcionava em uma sala de atendimento anexa à residência da Ré. No local foi constatado sujeira, urinas de animais no piso, descarte inadequado e de materiais ausência de alvará sanitário, equipamento sem controle de esterilização e também recrutários de médicos assassinados aí, né, em Santa Catarina. Então essa clínica aí de Balneário Camboriú com sérios problemas, João.
0: Pois é, olha, essa sentença ainda destaca o fato de que a responsável já foi condenada em outra ocasião, e isso na esfera criminal, por induzir consumidores a erro e manter produtos impróprios para uso e falsificar documentos particulares. Como a condenação transitou em julgado em 2024, o juízo civil considerou comprovadas a autoria e a ocorrência dos fatos. É triste.
1: É triste.
0: Bom, há um fato que aconteceu nesse final de semana. O vereador de Capivari de Baixo, Marcelo Muraro, lamentou nas redes sociais a morte da irmã Maria Eduarda Muraro, de 20 anos. A jovem morreu após um acidente de motocicleta na BR-101 em Içara, lá no sul do estado. Isso aconteceu, repito, no sábado. Em uma publicação, o parlamentar falou sobre a dor da perda e afirmou que manterá vivas as lembranças construídas ao lado da irmã. Segundo declarou Muraro, ele disse que é difícil aceitar sua partida, mas jamais deixarei que sua lembrança se apague. Você viverá para sempre no meu coração e nas nossas memórias. Palavras do vereador após essa morte trágica. O acidente com a jovem que morreu ao tentar cumprimentar um casal de amigos na BR-101, o casal seguia em direção à sétima Romaria dos Motociclistas, realizada na Basílica Santuário Sagrado Coração Misericordioso de Jesus, em Içara. Christian conduziu uma motocicleta Suzuki, quando ao tentar cumprimentar amigos que estavam em outra moto, perdeu o controle do veículo e atingiu a defensa metálica da rodovia, o guard-rail. O jovem morreu ainda no local. Maria Eduarda foi socorrida por uma equipe do SAMU e encaminhada ao hospital, mas não resistiu aos ferimentos.

0: E um passeio por avenida de Balneário Camboriú termina em prisão surpresa para pedestre. Um pedestre não terminou a caminhada na Avenida dos Estados, lá em Balneário, do jeito que ele gostaria. O homem de 21 anos foi reconhecido pelo sistema existente nas câmeras de monitoramento da região e acabou preso por conta de um mandado de prisão em aberto. O caso ocorreu na tarde de sexta-feira da semana passada. Segundo a Polícia Militar, o jovem estava foragido após a Justiça de Porto Alegre determinar a prisão preventiva dele por furto qualificado. Com a sinalização do reconhecimento facial, uma equipe foi atrás do suspeito. Depois de alguma procura, o homem foi encontrado em edifício da cidade. Ele foi entregue ao complexo penitenciário do Vale do Itajaí para início do cumprimento da determinação judicial. Veja aí a importância, né, Marcelo, dessas câmeras de monitoramento lá em Balneário Camboriú. Mas o indivíduo foi passear e acabou
1: Acabou se complicando ele.
0: Acabou se complicando.

0: 6:56, 6:50, você acompanha aí o Jornal da 89 nesta terça-feira. Bom, ontem alguns percalços aí aconteceram durante a vinda do Frei Gilson, famoso Frei Gilson, esteve ainda há pouco aí dando sua mensagem no programa do Fontenelle, na madrugada da 89, mas ele esteve ontem lá em Navegantes, num grande show em Navegantes, só que o avião que eu trazia aí teve que arremeter por causa do nevoeiro aqui em Santa Catarina, retornou a Campinas, depois uma força-tarefa aí conseguiu fazer com que ele chegasse aí, força-tarefa essa coordenada aí por Luciano Hang, nós já vamos ver, mas o que que aconteceu, Marcelo?
1: Pois é, o avião que trazia o Frei Gilson ao estado de Santa Catarina remeteu durante a tentativa de pouso no Aeroporto Internacional de Navegantes, no litoral norte, na noite da segunda-feira. E aí foi feita uma força-tarefa, né, pra chegada do Frei Gilson, né, aí o empresário Luciano Hang, né, que segundo informações confirmadas aí pelo ND+, a aeronave que vinha, né, de São Paulo, não conseguiu concluir a aproximação de pouso e realizou um procedimento de arremetida, retornando para Campinas. O aeroporto Navegantes opera abaixo dos mínimos meteorológicos devido a um forte nevoeiro na região. O terminal, no entanto, não estava fechado e seguia com as operações no momento. A arremetida é um procedimento previsto na aviação e pode ocorrer quando as condições não são consideradas e adequadas para um pouso seguro. Frei Gilson era muito aguardado pelos milhares de fiéis, né, que estavam esperando ansiosos, né, na arena de eventos ontem em Navegantes. E o Luciano Hang

0: ou pontal, melhor dizendo, navegantes, essa multidão esperava aí por essa apresentação, uma verdadeira multidão. O movimento intenso foi registrado ao longo de toda a tarde, com a chegada de diversos ônibus provenientes de diversas cidades de Santa Catarina, Paraná e Rio Grande do Sul, além de caravanas organizadas por paróquias e comunidades religiosas. Milhares de fiéis também chegaram em veículos particulares para participar da celebração. Então reuniu aí uma multidão nessa tenda instalada no Pontal, lá que é a barra do rio Itajaí Açu,
1: isso,
0: no lado de Navegantes, né? Os participantes já iniciaram em cedo momentos de oração, louvor, enquanto aguardavam aí o início da apresentação, que foi um imenso sucesso, a movimentação muito intensa na cidade de Navegantes no dia de ontem.

0: Muito bem, olha, a Prefeitura de Gaspar divulgou essa semana, no início dessa semana aí, o cronograma de obras do município. Marcelo, o que que temos aí programado para essa semana aqui do município de Gaspar?
1: As ações ocorrem do dia 27 a 31 de julho e a Prefeitura de Gaspar aí promove esse evento, né? Já no comemoração aí o mês de julho, né? A ação garante abrigo e assistência social mobiliza a comunidade para conscientização sobre o Julho Dourado. Atividade nos bairros busca prevenir, né? A atividade aí nos bairros busca prevenir situações de abandono e maus tratos. Ainda dentro das ações de Julho Dourado, o mês da conscientização sobre o cuidado e proteção aos animais. A Secretaria de Assistência Social promoveu nesse fim de semana uma mobilização no bairro Santa Terezinha. Durante a caminhada foram distribuídos materiais informativos, realizadas visitas aos moradores, prestadas e orientações sobre a guarda responsável, o combate aos maus tratos e a importância dos cuidados com os animais. A iniciativa teve como objetivo, né, aproximar a população do tema. E aí, a conscientização sobre a proteção do bem-estar animal por meio do diálogo e a orientação, Joel.
0: E ainda hoje vamos conversar aí com a secretária de Assistência Social, Neuza Passa Felizete, né, para falar aí sobre todo esse trabalho aí junto à Diretoria de Bem-Estar Animal. Sete horas e dois minutos, 7:02, vamos dar uma rápida paradinha e voltamos já já, continue conosco.
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7:07, estamos de volta com o Jornal da 89, nesta terça-feira, 28 de julho de 2026. É, o clima já está esquentando. Falo das eleições 2026. E olha só, o Tribunal Regional Eleitoral de Santa Catarina determinou em caráter liminar a suspensão imediata da divulgação de uma pesquisa eleitoral sobre a corrida ao governo do estado e também para o Senado aqui em Santa Catarina. A liminar é do juiz auxiliar Jaime Machado Júnior e atende uma representação do PSD de Santa Catarina. O alvo é a pesquisa feita pela Mapa Marketing e Participações e contratada pela Jovem Pan News de Florianópolis. É a segunda já pesquisa barrada no estado em pouco mais de um mês. A anterior, do Instituto Veritá, incluiu cidades do Maranhão na amostra catarinense. Segundo a justiça, o levantamento indicou como locais das entrevistas, nesta pesquisa atual, bairros inexistentes da divisão político-administrativa de municípios como Florianópolis e Balneário Camboriú. Em várias respostas, o campo aparece preenchido com termos genéricos como localidade não identificada, ou não informado, / recusa. E ao analisar o pedido, o magistrado entendeu que, em uma avaliação preliminar, há indícios suficientes de que a pesquisa pode ter infringido normas da legislação eleitoral, especialmente aquelas destinadas a garantir transparência e permitir a fiscalização da metodologia utilizada pelos institutos. O juiz também apontou a utilização de localidades não identificadas, no caso, dizendo lá, localidade não identificada ou não existe, enfim, dificulta a fiscalização da pesquisa e pode comprometer a confiabilidade dos resultados. Há também uma inconsistência do questionário. O pré-candidato ao Senado, por exemplo, Antídio Lunelli, do MDB, aparece nas perguntas de intenção de voto, mas some da pergunta de rejeição. A elaboração de questionários tendenciosos ou truncados desvirtua a finalidade de aferir o real cenário eleitoral, foi como entendeu aí o magistrado. Para o relator, também ficou configurado o risco de dano, uma vez que a divulgação de uma pesquisa com possíveis irregularidades tem potencial para influenciar o eleitorado durante a pré-campanha e prejudicar a fiscalização dos partidos, candidatos e Ministério Público Eleitoral. É, com a aproximação das eleições, você imagina aí o número, né, de ações que, bom, já estão aí tramitando no TRE de Santa Catarina. Agora, falando em pesquisa, olha, né, com o clima esquentando na corrida eleitoral, as pesquisas viram o assunto principal das rodas de conversa, mas o eleitor precisa ligar o alerta. Você, eleitor, eleitora, ligue o alerta. Pesquisa não é bola de cristal, é fotografia do momento. A gente sempre tem dito isso aqui no Jornal da 89. O erro de muita gente é achar que o resultado de hoje dita o vencedor de amanhã. Não funciona assim. O voto é dinâmico. Um debate, uma denúncia ou até mesmo uma meme na internet pode mudar o cenário aí rapidinho, em menos de 24 horas. Por isso, na hora de ouvir os números, faça três perguntas básicas, né? Quem foi ouvido? Quantas as entrevistas foram feitas? Qual a margem de erro? Isso tudo é obrigatoriedade, inclusive, da lei eleitoral, que sejam divulgados juntamente com as pesquisas. O maior perigo da pesquisa é o chamado voto útil por ansiedade. É o eleitor abrir a mão do candidato que ele realmente acredita só porque o cara está atrás dos números. No fim das contas, a única pesquisa que decide o destino da cidade, né, o Marcelo, é aquela da urna. Essa é a pesquisa verdadeira. Então, até o dia das eleições, use a pesquisa para se informar, nunca para deixar que escolham por você. Fique de olho. Vote com a sua cabeça,
não dê aí atenção ou faça das pesquisas aí o direcionamento do seu voto.

0: Bom, ainda falando em eleição, a Justiça Eleitoral abre prazo aí para solicitação do voto em trânsito. O pedido é rápido, pode ser feito pela internet ou dos cartórios, e o prazo, preste atenção, termina dia 20 de agosto. A repórter Carol Denardi foi conversar com a chefe da seção de eleitores e biometria, Karina Bittencourt. Vamos ouvi-la?
1: Eleitores que estiverem fora de seu município no dia do pleito podem pedir a transferência temporária do voto até o dia 20 de agosto. Quem estiver com o título cancelado ou suspenso não pode solicitar essa modalidade. A chefe da seção de eleitores e biometria do Tribunal Regional Eleitoral de Santa Catarina, Karina Bittencourt, explica quem tem direito e onde o serviço está disponível.
2: O voto em trânsito, ele é permitido para qualquer eleitor que saiba que estará fora do seu domicílio eleitoral em alguma das capitais no Brasil ou em qualquer município que tenha mais de 100 mil eleitores aptos. Então, aí, nesses casos, ele pode solicitar transferência temporária para uma dessas localidades. Em Santa Catarina, a gente tem 12 municípios que estão habilitados para receber o voto em trânsito, que são Balneário Camboriú, Blumenau, Brusque, Chapecó, Criciúma, Florianópolis, Itajaí, Jaraguá do Sul, Joinville, Lages, Palhoça e São José. E esse requerimento, ele pode ser feito pelo autoatendimento, lá no site do TRE, pode ser feito online ou em qualquer cartório eleitoral de qualquer região no Brasil.
1: O pedido é simples e não exige deslocamento até o município de origem. Karina detalha como funciona a votação dependendo de onde o eleitor estiver.
2: Se o eleitor ele estiver fora da unidade da federação do seu domicílio, por exemplo, eu sou eleitora de Santa Catarina. Se eu estiver em qualquer município em Santa Catarina, eu vou votar para todos os cargos. Porém, se eu for uma eleitora de Santa Catarina e eu sei que eu estou em Salvador, lá na Bahia, eu vou votar apenas para presidente.
1: Já para quem mora no exterior e estiver no Brasil, o voto em trânsito vale só para presidente. Já quem mora aqui e vai viajar para fora no dia da eleição, não consegue votar e precisa apenas justificar a ausência. O prazo final para solicitações é 20 de agosto. Lembrando que a solicitação pode ser feita no site do Tribunal Regional Eleitoral, aqui de Santa Catarina. De Florianópolis, da Rede de Notícias AKERT, Carol Denardi.
0: Muito obrigado, Carol. Portanto, aí está, se você quer votar em trânsito, preste atenção, tem até dia 20 de agosto para fazer todo esse processo. É simples. Bom, uma obra importante na BR-101, Marcelo, o trevo de acesso, uma nova alça de acesso para a cidade, num local que é complicado na BR-101 sempre, né? Todos os dias, independentemente da e do dia da semana.
3: Pois é, Joel, Itapema, né, deu mais um passo. Itapema deu mais um passo importante aí, né, nas obras da implantação de uma nova alça de incorporação da BR-101, no quilômetro 146-315, no sentido sul. O trecho, que pode apresentar um alto fluxo de veículos durante a temporada de verão, está próximo de receber um novo acesso, que promete organizar o tráfego na região. Ontem, na segunda-feira, dia 27, equipes trabalharam na pavimentação das últimas etapas do serviço. E aí ontem, né, teve essa obra importante, né, João, na cidade de Itapema, que é muito complicado esse trecho, né, da BR-101. E agora tá aí, né, recebendo esse... A obra importante, né? A obra que foi realizada em parceria entre as Secretarias de Obras e Serviços Públicos de Governo e Infraestrutura, após aí a conclusão dos serviços, a retirada da vegetação implantação de drenagem base e subbase. A intervenção entrou em uma das etapas finais na última quinta-feira, dia 23, com a aplicação de asfalto, a fase que segue aí em processo mais rápido, né? Para dar uma melhorias aí nesse trecho aí da BR-101, principalmente na cidade de Itapema, né, João? Que é bem complicado, né?
0: É, sem dúvida nenhuma, é um problema sério aquela região ali da BR-101, ou seja, lá de Barra Velha,
3: isso,
0: até Itapema, é complicação todos os dias.
3: E sem contar os engarrafamentos que dá ali no trecho da Balneário Camboriú, Itajaí, que você passa por ali, sempre tá em engarrafamento e constante, né? Quilômetros e quilômetros, né?
0: Sem dúvida nenhuma. Bom, eu vou voltar a falar em eleição, aí mais um partido, aí já consolidou o nome para a presidência da República. O Partido Novo oficializou a candidatura de Romeu Zema à presidência da República. A nossa repórter Rita Sardi, lá em Brasília, repórter da Caerte, foi conversar aí com Romeu Zema. Vamos ouvi-la.
4: A Convenção Nacional do Partido Novo oficializou nesta segunda-feira aqui em Brasília a candidatura do ex-governador de Minas Gerais, Romeu Zema, à presidência da República. A confirmação do nome do empresário mineiro Romeu Zema se deu por aclamação durante reunião virtual do Partido Novo. O candidato busca se consolidar como uma alternativa competitiva de direita, uma terceira via fora da polarização entre o atual presidente Lula do PT e do senador Flávio Bolsonaro do PL. Em entrevista coletiva após a reunião, Romeu Zema fez questão de dizer que seu nome não está envolvido em nenhum tipo de irregularidade.
5: E a minha vida já foi vasculhada muito, principalmente quando eu fui para o segundo turno em 2018. Não encontraram nada. E nós precisamos de um presidente que não tenha o rabo preso, porque todos tiveram. Tinha filho envolvido, tinha parente envolvido, tinha gente do partido envolvido e cederam à pressão para poder acobertar os erros, os crimes. Eu não vou ter esse problema, não.
4: Romeu Zema ainda destacou sua administração em Minas, que fez, segundo ele, o estado crescer.
5: 7 anos e meio como governador, levamos para Minas mais de 530 bilhões de reais de investimentos privados. Isso dá mais de 100 bilhões de dólares. É mais do que muitos países do mundo atraem. Isso fez com que 1 milhão de empregos fossem criados, como eu disse, formais, sem considerar os informais, e Minas ganhou participação no PIB do Brasil.
4: O nome do ex-governador de Minas Gerais foi oficializado como candidato à presidência sem a definição para a vaga de vice. De Brasília, da Rede de Notícias Zacaerte, repórter Rita Sardi.
6: De ponta.
0: Aí está, portanto, mais um candidato oficializado. Bom, já temos aí Romeu Zema, então, do Novo, ex-governador de Minas Gerais, teve sua candidatura oficializada no dia 27, portanto, ontem. E Ronaldo Caiado foi oficializado no dia 26, sua chapa já está totalmente definida, trazendo aí Gilberto Kassab, também do PSD, como candidato a vice-presidente, portanto uma chapa pura. Flávio Bolsonaro teve o lançamento da sua candidatura em grande convenção nacional, realizada no dia 25 de julho, na Arena Pacaembu, em São Paulo. O senador ainda negocia para indicar uma mulher como vice. Bom, ainda temos Luiz Inácio Lula da Silva, do PT. O atual presidente já confirmou publicamente que buscará a reeleição, mantendo Geraldo Alckmin como vice, mas ainda não foi à convenção. Então, tá aí, já temos alguns candidatos já estabelecidos para a corrida eleitoral da próxima candidatura, da próxima eleição, melhor dizendo. Nós estamos aqui acertando o nosso ponteiro, o nosso programa aqui, que deu um problema. Pedimos até a presença do Gênero aqui, que temos um problema aqui no nosso sistema de computação para botar aí no bloco correto, né? O bloco das 7:20, e daí continuamos. Hoje vamos receber aqui a secretária de assistência social, Neuza Pilizetti, para falar aí sobre a questão dos animais, a prefeitura com uma vasta programação nesse sentido. E então, vamos aos nossos comerciais.
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0: 7h29, estamos de volta com o Jornal da 89 nesta terça-feira, 28 de julho de 2026. 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Olha, estamos aí em pleno julho dourado. E ainda dentro das ações desse mês de conscientização sobre o cuidado e proteção aos animais, a Secretaria de Assistência Social promoveu aí neste final de semana uma mobilização no bairro Santa Terezinha. Durante a caminhada foram distribuídos materiais informativos, realizadas visitas aos moradores e prestadas orientações sobre a guarda responsável, o combate aos maus tratos e a importância dos cuidados com os animais. Bom, hoje estamos recebendo mais uma vez aqui, para nossa satisfação, a simpática e querida secretária de Assistência Social, Neuza Pelizetti, também com o seu assessor, o Aldo Camargo, né, para conversarmos aí sobre essa questão, essa iniciativa aí, e aproximar a população do tema da conscientização com os animais. Neuza, mais uma vez, muito obrigado pela sua presença aqui, nos agrada muito, aqui no Jornal da 89. Peraí, só um pouquinho que esse microfone, acho que estamos com um problema aqui. Agora sim.
1: Olá, bom dia novamente, então, aos ouvintes da 89.7. Prazer estar aqui novamente.
0: Bom, mês de julho está terminando, julho dourado, foi um mês que foi dedicado aí, está sendo e continua, mas essa importância que é dada aos cuidados e com os animais e tudo mais, não se restringe ao mês de julho, acho que é uma
1: política, uma causa
0: diária, que deve ser, né, constante e diária e para sempre.
1: Isso. Nós não tratamos a causa animal única e exclusivamente o animal, né? A gente trata dentro da perspectiva da saúde única, que é uma política pública internacional, inclusive, cuidando do ambiente, do animal e do humano, né? Então, a gente vem fazendo várias caminhadas no município, levando essa situação, sensibilizando a comunidade, também levando a campanha de castração gratuita, né? Nós iniciamos por cães comunitários, cães de famílias do baixa renda, né? Bolsa Família, Cade Único, e a perspectiva é ampliar para toda a sociedade de Gaspar, para que a gente então alcance um índice mundial que é 6% de animais castrados do número total de habitantes, né? Então a gente vem buscando isso, não só com castração, a questão da saúde única trabalha muito com zoonoses, né? Como eu disse, dentro da saúde única, é uma questão de saúde pública. Então a gente conversou bastante com a comunidade, tem muito com o comunitário, então a prioridade é castrá-los, mantê-los eles em espaço adequado, né? Com pelo menos espaço de habitação. A comida, a própria comunidade tem auxiliado, então muitas famílias que não castraram acabam procriando e acabam ficando na rua, né? Trazendo toda uma questão de ecoparasita, né? Que é carrapato, pulga, a própria sarna, e isso causa muitas doenças de pele também. E a gente leva também a conscientização em relação à esporotricose, que é uma doença contagiosa, né, de humano para gatos e gatos e vice-versa. é uma doença altamente dolorosa e altamente cara para fazer a manutenção e a cura, né, dessa, o tratamento da pessoa, bem como do animal. Um sofrimento bastante árduo para o humano, né? Quem conhece a psoríase é muito parecida, só que ela é mais dolorida, ela acaba dando erupção de pele, muito sangramento. O animal normalmente se comunitário, os médicos veterinários, dentro da perspectiva da saúde única, acabam fazendo algo depois de muitas tentativas, que se deixa isso muito claro, porque senão vem a turma do mimimi, né? E acabam até eutanasiando pelo sofrimento do animal, né? Então, é uma doença que hoje, por resolução do Estado, precisa ser notificado e precisa fazer um plano de corte, mais ou menos como a raiva, né? Que é outra situação que a gente vem tratando com muito cuidado. Agora nós já estamos adquirindo as vacinas de raiva para pelo menos os abrigos onde tem o maior acúmulo de animais. Vale também falar dos nossos abrigos municipais, que são particulares, mas que a gente recebeu uma chamada importante do Ministério Público, então a gente está fazendo visitas e nós vamos fazer um plano de atendimento para esses abrigos, né? Ao contrário do que a maioria vem profilhando, né? A desinformação que eu falo tanto, agora vão querer fechar os abrigos que ajudaram tanto. Não, ninguém quer fechar abrigo, mas necessitamos uma fiscalização e um apoio a eles também, né? Que já fizeram tanto, fizeram o que o poder público não fazia, acolhendo os animais. Mas a alternativa hoje, de fato, não é levar o animal para um cerceamento de espaço e de alimentação, enfim. Então, a gente sofreu algumas denúncias do Conselho Estadual de Medicina Veterinária e que nós estamos fazendo alguns planos de trabalho já em tempo célere, né? O MP tem nos cobrado e a gente precisa dar encaminhamento a essa situação, né?
0: Muito bem. Aldo, muito obrigado pela sua presença, né? A secretária deixa muito claro que a questão, a causa animal, não é só uma questão de bem-estar do animal, uma questão sentimental, eu diria até, entre aspas, mas é uma questão de saúde pública, uma questão sanitária, né? Então é multidisciplinar os cuidados, tem que envolver a vários setores. E hoje, como está estabelecido essa organização dentro da Prefeitura Municipal, dessa questão da assistência social, Secretaria de Saúde, que acredito que envolva, vigilância sanitária e tudo mais. Qual seria o meio ambiente, exatamente?
1: Obras e posturas.
0: Exatamente. Como está sendo organizado esse sistema?
1: Na realidade, hoje a Diretoria de Bem-Estar Animal ainda está sob a égide da Secretaria de Planejamento, dentro da Superintendência de Meio Ambiente. Ela veio, a pedido do nosso prefeito Dr. Paulo, para mim, até pelo conhecimento de causa, eu sou especialista em direito animal, e o Dr. Paulo então pediu para dar um apoio. Hoje, dentro da reforma que está na Câmara, ela migra para nós, muito mais com apoio técnico, mas ela é multi-intersetorial, né? Então, assim, a questão da zoonose, a vigilância sanitária, a questão do meio ambiente entre o silvestre, a questão da agricultura, o grande porte. A gente, quando fala em bem-estar animal, a gente fala muito cerceando os demais, né? A gente só acha que é gato e cachorro. Não é. Nós temos animais exóticos, nós temos, inclusive, muitos locais que têm, né, os seus aquários, e eu costumo dizer, tomem cuidado, porque o direito animal tá sendo para todos, né, e sem espécie. Então nós temos lá o grande porte. Hoje a gente faz um trabalho junto com a secretária Karina, ela tem o SIDAS, que ela tem a IPAGRE, ela tem uma série de situações lá, tanto no Euninho também, como a gente já falou, mas também a questão do brinco, a questão sanitária, né? Nós vemos ali no estado alguns casos de raiva, então a gente está trabalhando muito forte sobre isso. Como eu disse, o Brasil só tem a legislação, a obrigatoriedade pelo Ministério, tanto da Agricultura quanto da Saúde, a obrigatoriedade da vacina da raiva, né? Os demais vacinas são optativas pelos seus responsáveis. Mas a gente faz muito o trabalho de sensibilizar que quem os tem, né, os animais que principalmente têm acesso à rua, tenha todas as vacinas, né? Tem os vermífugos, tem, né, os ecoparasitas controlados. Como eu disse isso, muitas vezes um cão que não toma devidamente o seu vermífugo acaba tendo ali vários tipos de doença, e que uma criança passa, deixa bico cair, deixa isso e leva uma virose para casa, ou até o animal que está no seu espaço, na sua residência. Então, nós precisamos definitivamente trabalhar isso, né? Os países, o mundo hoje que trabalha, já tem provas científicas da economia que faz na saúde humana tratando o bem-estar animal. Hoje, o animal também, ele é um animal de apoio para muita situação, né? Depressão, autismo. Então, hoje a gente já tem uma série de documentações e autorizações de animais de estar no espaço, não só para os cegos, mas para o animal de apoio para outras doenças, né? E isso, para ter essa certificação, ele precisa estar em dia, ele precisa estar pelo menos com as vacinas em dia e toda a sua carteira de saúde em dia. Então, dentro da nossa castração, a gente já faz o RG, cadastra o chip no Cipatinha, porque o que que vinha acontecendo? O investimento em castração e chipagem, esse chip não está registrado em lugar nenhum, né? Recentemente veio uma emenda do então deputado que eu trabalhava, o Egídio, hoje prefeito de Blumenau, e que foi castrado na cidade, mas realmente os animais chipados e a gente passa o leitor, não tem a identificação. Hoje o governo federal tem um cadastro, então fica fácil até para mitigar na rua, passa o cadastro, acha o tutor, né? Hoje a gente chama responsável e liga para a pessoa e fala, ó, seu animal está na rua, então começa a fazer um círculo de controle populacional de animal, mas também de vigilância sanitária dentro desse espaço. Então, hoje a castração não é uma mera castração, né? A castração propõe saúde, propõe uma série de medidas que beneficia o próprio animal, mas também que beneficia a sociedade como um todo, com esses animais, né? Que o tutor, eu sempre digo que não existe cachorro na rua, de rua, existe cachorro na rua, né? O tutor, o responsável, abre o portão todas as manhãs para defecar na rua, para fazer seu xixi na rua. E à noite, se você andar na cidade, como a gente anda à noite, fazendo abordagem social, você não vê cachorro de rua. Você vê os nossos cachorros ali próximo à prefeitura, a gente está cadastrando os animais comunitários, georreferenciando eles, conversando com a comunidade, como foi no caso de Santa Terezinha, que tem um número maior. Então, a gente já localizou alguns responsáveis, olha, pode castrar, chipar, deixa aqui, né? Bota a casinha aqui, a gente cuida num espaço público, sem dificuldade de acesso, e que não vai causar um problema de insalubridade e de sanitário no local, com dejetos e tudo mais. Então, toda rua que tem um ou dois cães comunitários, também tem os protetores ou os moradores que acabam acolhendo aqueles animais, né? Por isso que eu digo que o abrigo, para quem não conhece, é uma falácia, porque o abrigo é um maus-tratos tratado com dinheiro público. É a desgraça dentro da própria desgraça, né? É o abrigo de emergência que a gente tratou outro dia, é a tragédia dentro da tragédia. E o abrigo animal é a tragédia dentro da tragédia. Porque por mais que a pessoa tenha, olha os nossos meninos aqui, os dois abrigos, os acumuladores, né, que a gente chama outros protetores de acumuladores, porque acabam perdendo o senso da razão, de ter é só o que conseguem ter. Eles acham que tirando da rua e levando para dentro do seu espaço, eles estão fazendo bem-estar animal, e muito pelo contrário, estão tanto causando maus tratos para o animal, quanto para o humano e quanto para o ambiente onde estão. Não tem encaminhamento de dejetos adequado, toda a poluição do lençol, né, freático, enfim, né, dentro de áreas de APP, inclusive. Então, assim, eu peço um pouco de cuidado quando as pessoas começam a falar o que não sabem, e aí também com acusações errôneas e desinformação. Ah, agora vão fechar os abrigos. Não é isso. Nós precisamos apoiá-los, mas também precisamos que eles cumpram com algumas situações, né? Todos recebem o nosso a ração, e a gente, para justificar o custeio, a gente também precisa ter o bem-estar animal, esses animais castrados, esses animais chipados, e também sendo levados às feiras com possíveis doação. Aí vem a falar, ninguém acompanha. Acompanhamos, sim. Então, assim, eu vejo muita desinformação na causa animal, muito aproveitador, né? O tal do Pix fácil, hoje muita gente vive da causa animal, mas o animal nem em casa tem. Então, também eu peço um pouco de atenção às pessoas que têm bom coração, que conheçam esses abrigos, que visitem esses abrigos, que os abrigos permitam que eles entrem, né? Que eles vejam. Por quê? Porque hoje todo mundo doa, doa, doa, e muitas vezes o município é obrigado. Eu vejo o Brasil afora, agora a justiça determinando a abertura de abrigos, eu tenho muito medo. Eu visitei em Santa Catarina mais 90% de abrigos públicos. E eu não vi nenhum, eu tenho um ou dois que eu considero que tem bem-estar, que tem um espaço sanitário adequado, mas os demais, é sim maus tratos pagos com dinheiro público.
0: Bom, não é uma questão de demonizar.
1: Não, né? não, muito pelo contrário.
0: É esse pessoal que até...
1: Fazem muito e fazem muito que o poder público não faz.
0: Exatamente, é? E a boa vontade, só que de boa vontade, a boa vontade não basta, né? Precisa técnica, precisa conhecimento, precisa ter local, precisa ter...
1: E acabam doentes, né?
0: E acabam doentes.
1: Doentes.
0: Sem dúvida nenhuma. Agora, essa questão do animal de rua abandonado, ou se não é abandonado, mas pelo menos enfim, que o tutor, né, não cuida e tudo mais, é a preocupação maior para essa questão da causa animal, né?
1: Hoje nós
0: a
1: temos...
0: meta que eu estou ouvindo aí da Prefeitura Municipal é bastante audaciosa, né? Tu se envolver 100% desses animais, que no meu entendimento, pelo parque conhecimento que tem aí, é difícil.
1: É muito difícil, o número, né? É muito grande.
0: O número é muito grande.
1: Vamos ver aqui os dois que foram esfaqueados recentemente.
0: Exatamente.
1: Né? A Pretinha e o Floco. Então, assim, eles têm nome, eles são georreferenciados, a gente tá fazendo um trabalho, mas felizmente, né, da desgraça, eles ganharam um lar. Então, qual é a nossa alternativa? É realmente castrar, chipar, né, fazer o captura, esteriliza e devolve, é um programa federal, inclusive, de apoio a esses animais, e a gente tentar a doação desses animais. Então, publicar o tempo inteiro, fazer boas doações, né? Hoje os dois estão em um lar. O Floco ainda tem uma certa restrição, porque o animal, quando ele é de rua realmente, ele tem um problema chamado muro. Para ele não tem um espaço que ele vá ficar. Ele pula, e às vezes a gente diz, não, ele não vai pular. Ele vem correndo de dentro e pula na frente da gente.
0: Sim.
1: Então, assim, ele torna o espírito de gato e não fica, né? Então, nós temos, por exemplo, o caso de uma escola que recentemente aconteceu aqui. Ela fugiu por duas vezes do sítio onde ela está e voltou para a escola. Ela foi criada naquele local. O aluno levava, não é que aquela cachorra não tinha responsável. Ela era de um aluno. E alguns, e aí olha só, alguns do corpo técnico pediam para tirar. Quando a gente tirou, a maioria do corpo técnico me ligou, onde é que está a cachorra? Eu quero saber onde é que está, quero saber como está, porque ela apareceu machucada. Então, assim, existe os favoráveis e os desfavoráveis. Mas uma coisa nós temos que ter claro, o animal, ele saudável na rua... Além dele ser um apoio àquela criança, um apoio àquele educandário, hoje a gente vê o SESI, né, nacionalmente, o SESC, com animais dentro das suas escolas, porque eles acabam acalmando o aluno, eles acabam interagindo o animal. Hoje nós temos alunos, que eu digo alunos de apartamento, que não conhecem um cachorro, um gato, uma galinha, quando eles acham que leite vem da caixinha. E isso não é uma falácia, isso é uma realidade. Então, o cachorro, o gato, a gente tem uma escola no centro, do lado da prefeitura, que agora nós vamos começar a colocar as gatoeiras, né? Que tem a colônia de gato, do ladinho da prefeitura. Qual o mal que eles estão fazendo? Nenhum. Agora a gente precisa castrá-los, dar condição sanitária, até porque eles têm um projeto ali da horta comunitária dos alunos, e nós precisamos atender aquela escola. Então a gente já está adquirindo as gatoeiras, que a diretoria foi criada um ano, há dois anos atrás, né? Mas não tem nenhum equipamento. Então a gente precisa ter gatoeira, precisa ter cambão, precisa ter caixa de transporte. Hoje o que eles têm é que eu usava e que acabei cedendo para o setor pela causa mesmo. Então, assim, a gente, para fazer o mutirão de castração, eu peço emprestado para as protetoras, porque as próprias famílias não têm uma caixa de transporte, não é cultural isso, mas eu não posso deixar o único episódio que aconteceu do pós-operatório, o que foi? Dois animais na mesma caixa, por mais de duas horas, claro que um animal lambeu o ponto do outro, arrebentou o ponto do outro. Então, assim, nós precisamos também parar de desinformação, parar de fazer crítica por fazer e ajudar a buscar esses animais, a ligar lá e dizer, ó, aqui tem um animal comunitário, gente, vamos castrar, aqui tem uma colônia de gato, vamos castrar. A colônia de gato, para mim, é ainda mais preocupante por conta da esporotricose. Ali no centro a gente abastece a ração, os próprios professores e alunos e os nossos servidores acabam colocando ração, trocando água todo dia. E não vai ser fácil nós acabarmos com aquela colônia, porque até nós não castrarmos todas, o gato, se for um tempo mais quente, ele chega a dar 5 ninhadas por ano. E nunca menos de 5. Né? Então, assim, falar da causa animal, ela é uma causa muito nobre, e preocupante ao mesmo tempo, porque ele cresce muito rápido e não está tendo um controle sanitário para esse assunto. Eles acham que isso é mimimi, eles acham que isso é coisa de proteloco. Tem os proteloco, tem os abusadores de Pix, né? Que acabam pedindo ajuda e não castro nada, não apoio nada, a gente chega na casa deles, não tem nem gato, cachorro, mas infelizmente no Brasil nós não temos uma política financeira que controla essas vaquinhas falsificadas de bem-estar animal.
0: E não é privilégio da causa animal, não, isso da causa não. Infantil, na causa de idoso.
1: E até nas causas mais nobres, com doenças raras, a gente já viu acontecer
0: exatamente
1: esse absurdo, né?
0: Infelizmente, até com o advento das redes sociais, nós estamos convivendo.
1: É a terra de sem lei.
0: Com esse flagelo, né? Bom, a secretária, julho está terminando, o mês aí dedicado a essa causa, né? Também o mês dedicado a essa causa está terminando, mas o trabalho continua. E pela sua fala, a gente observa aí que não basta, né? O trabalho da administração pública, não adianta você ter a gestão dentro da prefeitura lá da causa animal, por mais organizada que seja, se não houver a colaboração
1: da comunidade,
0: das pessoas, porque o número é muito grande de animais nas ruas, gatos, cachorros, e jamais conseguiremos atingir a todos aí com castração, com vacinação ou com os cuidados devidos, por mais boa vontade, repito, dos cuidadores, né? Não demonizando aqueles que têm esse trabalho, essa causa, né? Essa missão, mas então qual é a mensagem que você deixa para a população nesse momento?
1: Primeiro, vamos castrar, né? Eu vou passar o telefone aqui, busque informações, como eu disse nesse primeiro momento.
0: Nós estamos só interrompendo na questão da castração, estamos falando da castração gratuita feita pela Prefeitura Municipal. Mas tem aquele que tem animal e e gostaria de participar também nesse trabalho. Quanto é que custa, em média, uma castração hoje numa clínica veterinária?
1: R$400 daí para cima, né? Dependendo. Se é gato, um pouco menos, macho. A fêmea é um pouco mais, porque a fêmea é todo um cuidado, né? Eu costumo dizer por isso que aqui eu tenho recebido muitas críticas. Eu sou uma defensora de castração em clínicas, mas infelizmente com o recurso que nos veio é castração sobre clínica sobre rodas, né? Que é essas itinerantes. A gente tem tido um controle muito forte nessas castrações. Eu tô com 2 médicos veterinários acompanhando as castrações, então não vem aqui uma empresa de fora, simplesmente vai, né? E a gente fez uma reunião com algumas clínicas veterinárias, infelizmente o custo que a gente tem no município, elas não acolhem, e a gente vive num país livre, cada um faz dentro do seu preço, mas um cachorro de grande porte, um pitbull, ele chega de R$600 a R$800, né? E na castração pública ela é gratuita. No sábado mesmo a gente encontrou uma matriz de uma pitbull, né? No estado de Santa Catarina tinha uma lei, o Supremo Tribunal agora está suspendendo a lei da obrigatoriedade do pitbull, mas eu tenho um certo receio com relação a essa suspensão, porque o pitbull, ele é um cachorro que normalmente, pela decisão dele de proteção ao seu responsável, ele é usado pelo aquilo que não é tão legal, que normalmente são os chefes de tráfico, né? As milícias. Então, no sábado mesmo, a gente encontrou na comunidade uma matriz de uma pitbull. E isso me preocupou e já chamei os moradores. Gente, vamos conter e vamos castrar, porque ela já estava, né? Nitidamente, ela tinha um bebê em algum lugar ali. Então, isso a gente tem uma preocupação. A venda clandestina dos animais, os criadores clandestinos. Então, a causa animal é, como eu disse, é uma coisa muito ampla, e a gente precisa do apoio da comunidade para denunciar canis clandestinos, a criação do pitbull, a criação do uso de pitbull na noite, durante a droga, porque ele avisa a chegada da polícia. Ele é muito protetivo. O pitbull, ele é visto como o demônio dos animais pela sua dedicação e fidelidade ao seu responsável. Se ele é criado por alguém que o incita contra as outras pessoas, ele vai ser, sim, né? Os canis, eu convido a todos conhecerem.
0: Ou seja, ele é o fruto da sua...
1: Da sua criação.
0: Sua criação.
1: Ele é bem humano, né? Nós também somos frutos da nossa criação. Se nós formos irresponsáveis, nossos filhos vão ser, vão deixar os animais na rua, não vão cuidar dos seus avós, não vão cuidar dos seus pais. Então, assim, eu sempre digo que o animal, ele é tão racional, tanto que ele é um ser senciente, e o Código Civil está sendo mudado agora. Então, a população tem que se ater, que é um outro pedido que eu faço à Câmara Municipal. O Código do Bem-Estar Animal está lá já há bastante tempo, esperando a aprovação, porque aí também a gente é mais um passo para o bem-estar animal dentro da perspectiva da saúde única, humano, ambiente e animal. Nós não podemos tratar. Nós somos uma cidade de CTG, né? Então, assim, são muitas nuances, mas dentro da perspectiva do Julho Dourado, a gente foi muito para a rua para realmente fazer uma campanha de educação também, que a gente está implantando agora no segundo semestre nas escolas, né? A questão do bem-estar animal começa lá pela criança. Não precisa seu pai e a mãe lavar uma tigela de água, uma tigela. O seu filho quer ter um animal, mas ele tem que ser as suas responsabilidades e também com relação a tudo isso. Mas nós estamos com as castrações itinerantes nos bairros, agora vai ser no Gaspar Mirim, a próxima no Belchor Alto, depois vai para o Bela Vista, e assim nós vamos fazendo em todos os bairros da cidade. Isso é o único, né, que eu vejo um benefício que as clínicas não teriam como fazer, os moradores têm que vir. Nós temos a busca ativa para as famílias mais carentes, idosos, então no sábado também a gente conversou com alguns idosos, que conversam com seus filhos, se autorizem a castrar, eles precisam ir junto, eu não posso ir, né? Nós não podemos pegar um animal com responsável e levar. O seu responsável tem que saber o que é um pré-operatório, o que é um pós, recebe medicamento, recebe colar elisabetano, às vezes não recebe o colar, mas recebe a roupinha. Então, assim, não fazem a castração do seu animal porque não querem.
0: Então, olha, secretária, a gente teria muito que conversar a respeito dessa questão da causa animal, né? Mas o mês de Julho Dourado está terminando, mas os cuidados e os trabalhos aí da Prefeitura Municipal e quiçá também de toda a comunidade com relação aos cuidados, ao carinho, ao tratamento com os animais, continue aí para sempre, né? Por todos os meses do ano. Neuza, muito obrigado mais uma vez pela sua presença, e a gente está sempre à disposição para levar esses assuntos tão importantes à nossa comunidade.
1: Obrigada, então. 3091-2341, 3091-2341, é nosso WhatsApp de bem, da castração. Se tiver alguma outra informação, a gente reediciona para os outros números, mas eu conto com a colaboração de todos. De novo, muito obrigada a vocês todos pelo apoio de sempre, e qualquer dúvida eu estou à disposição.
0: Tá, ok, bom dia. 7:57, 7:57, vamos a mais um breve intervalo comercial e voltamos na sequência aí falando de esportes.
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0: 8:02, estamos de volta aí com o último bloco do Jornal do 89 nesta terça-feira. Agora vamos falar de futebol. E para isso vem aí nosso companheiro Jerry Oliveira.
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2: Oi, Paulo, um abraço para você, para o Joel, todo mundo que está ligado aí no Jornal da 89 FM na manhã dessa terça-feira. Chegando agora com as informações da bola, né? Informações do futebol. Começar a falar um pouquinho hoje de forma diferente, Paulo, falar um pouquinho do Clube Atlético Tupi. As categorias de base estiveram movimentadas nesse final de semana, em amistosos e jogos também valendo por campeonatos. Nós tivemos sábado o Tupi visitando a cidade de Florianópolis, onde fez dois amistosos com a equipe do Avaí e lá na capital, nas categorias sub-13 e sub-14. Foram duas derrotas, né? Uma de 3-1 e outra de 4-0, mas o que vale, sem dúvida nenhuma, é a experiência, né? Dessas duas categorias, muito próximas, inclusive, diga-se de passagem, enfrentar a equipe da Série B do futebol brasileiro e o Avaí dentro de Santa Catarina com toda a sua grandeza, né? Então, comissão técnica, através do Thiago Schmidt, ficaram bastante otimistas, né? Pelo que viram o desempenho dos meninos frente à equipe da capital. Ainda no sábado, a equipe do Tupi teve um jogo pelo campeonato da LBF aqui na cidade de Gaspar, na categoria sub-18, empate em 1-1 contra a equipe do Pedra Branca, jogo importante, né, para a competição, e também fez um amistoso no litoral de Santa Catarina contra a equipe do NFC aqui da cidade de Blumenau também, né, aqui da vizinha Blumenau, e acabou vencendo pelo placar de 3-0. Então, jogos importantes, que o Avaí teve aí

0: realizando nesse final de semana, né? Melhor que o Tupi, né? Teve realizando nesse final de semana, e um deles, sem dúvida nenhuma, foi a participação do Sub-13 e do Sub-14 lá na cidade de Floripa contra a equipe do Avaí. É um intercâmbio necessário para esses meninos que estão na base do Clube Atlético Tupi, que tem aí muitas competições pela frente ainda dentro da temporada. E o trabalho sendo realizado lá no estádio Carlos Barbosa Fontes de forma muito interessante. Olha, hoje nós teremos Copa Sul-Americana, né? O Santos volta a campo hoje pela fase de playoffs, né? Aquela fase intermediária ali para classificar para as oitavas de final, enfrenta o CV de Caracas lá da Venezuela, jogando no estádio da Vila Belmiro, né? O jogo de ida já foi 4-1 pro Santos, quer dizer, jogo da volta agora é um pouco mais tranquilo pro Santos, que passa por momentos de turbulência aí no Campeonato Brasileiro. Copa Sul-Americana, que tem amanhã o Vasco enfrentando Independente Medellín e o Bragantino enfrentando o Sporting de Cristal. As duas equipes brasileiras empataram nos jogos de ida fora de casa. Amanhã também tem Série A do Campeonato Brasileiro, tem Flamengo em campo, tem Palmeiras em campo, jogos aí da Série A. O Flamengo enfrentando o Internacional em crise, o Palmeiras fora de casa enfrentando a equipe do Vitória da Bahia. Hoje, pela Série B do Campeonato Brasileiro, tem o Avaí em campo, viu? Enfrenta o Juventude às 19h30, jogando no estádio Alfredo Jaconi, lá em Caxias do Sul. O Avaí, que na Série B do Campeonato Brasileiro, luta contra o rebaixamento, até o momento é o 18º colocado com 20 pontos conquistados, né? Mas tem tudo aí no retorno pela frente da Série B, e o Avaí pode ainda se recuperar. Lembrando que quem lidera a competição é a equipe do Criciúma, com 40 pontos, 5 a mais que o segundo colocado, e vai caminhando a passos largos aí o Criciúma para o retorno da Série A do Campeonato Brasileiro. Ontem também teve o fechamento, Paulo, da Série C, né? Da 15ª rodada da Série C do Campeonato Brasileiro. E esse fechamento valorizou aí a equipe do Brusque, da liderança da competição. Até porque os confrontos que nós tivemos ontem, o Guarani não venceu o seu adversário, que era exatamente a equipe da Inter de Limeira, e com esse resultado o Brusque então se mantém na liderança da competição agora com 27 pontos e já classificado à próxima fase. O Guarani tem 26, o segundo colocado, e o Botafogo da Paraíba é o terceiro com 25 pontos. Faltam 4 rodadas para o fim do término, ou pro término, né, da primeira fase da Série C do Campeonato Brasileiro. Depois classificam-se 8 equipes, as 8 melhores colocadas, com 2 chaves e 4 para definir quem vai subir para a Série B do Campeonato Brasileiro. A situação é bastante complicada da equipe do Bar, que é a primeira fora da zona de rebaixamento, tem 15 pontos e luta, né, sua sobrevivência nessas últimas 4 rodadas para se manter na Série C da próxima temporada. A vantagem é que esse ano caem apenas 2 equipes. Se o campeonato tivesse terminado nesse final de semana, o Anápolis e o Confiança estariam na série D do ano que vem, mas ainda tem 4 rodadas pela frente, 12 pontos a ser disputado, e o Barra precisa, né, de forma urgentemente voltar a vencer na competição. Próximo compromisso do Barra é fora de casa contra a equipe do Ituano. Então são jogos difíceis que o Barra tem. O Brusque venceu o Ituano na última rodada e agora o Barra enfrenta a equipe do Ituano. Depois da sequência, o Barra joga joga em casa contra o Itabaiana na 17ª rodada. Na 18ª rodada volta a jogar fora contra o Maringá, e na última rodada daí decide dentro de casa contra o Volta Redonda, sua permanência na Série C do Campeonato Brasileiro, que entra também nessa fase de classificação na sua reta final. Tá bom, Paulo? 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Um abraço a todos, ótima terça e até amanhã.
1: É isso aí, Jerry, um abraço, até amanhã. São 8h09, não dá mais tempo para nada, estamos atrasados, inclusive, e ficamos por aqui. Marcelo, você volta à tarde.
2: Volta 1h da tarde agora, né? Com o show da 89, daqui a pouquinho. Um abraço, Joel, pra você e pra todos os ouvintes da 89. Boa terça-feira.
1: É isso aí. 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Então façamos todos aí uma boa terça-feira. Eu peço desculpas aí pelas falhas técnicas, afinal de contas, culpa não do equipamento, mas sim desse equipamento que está atrás da mesa aí. Nosso técnico especialista é Paulo Flores, infelizmente hoje não está aqui, mas amanhã, com certeza, com um pouco mais de experiência, já estaremos um pouco melhor, né? Então façamos uma boa terça-feira. Amanhã, a partir das 6 horas, estaremos aqui de volta e contamos com a sua companhia. Você é muito importante para nós. Até lá.

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9: Na 89, 8 e 15.
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9: Oi, gente, bom dia!
10: De verdade!
9: Bom dia pra você, ótima terça-feira. Eu sou Viviane Batista, chegando pra te acompanhar até o meio-dia aqui na Top.
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0: nosso Manhã Total, que está no ar até o meio-dia aqui na nossa Rádio Top. Vem participar com a gente. Hoje tem almoço lá do DDV Gourmet, tá? Pra você que vai participar e mandar o seu recadinho. Neste dia em que a gente comemora o Dia do Agricultor, né? Que homenageia quem cultiva a terra para produzir os alimentos que a gente consome. Dia Mundial também de luta contra as hepatites virais, hein? Um alerta sobre a prevenção, o diagnóstico e o tratamento das hepatites. Lá no Instagram, você segue a gente e participa também da nossa programação no @89FMSC. 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Tá só começando.
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0: Com Danilo e Davi.

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11: Oi, boa terça-feira pra você. Essas são as previsões astrais dessa rádio maravilhosa. E eu sou Leandro Mendes e tô trazendo todas aqui, uma a uma, viu? Vamos lá? Áries, Touro e Gêmeos, os primeiros são vocês sempre. Vamos! O momento é bom para finanças e os negócios, né, gente? Falar isso assim nesse finzinho de mês é qualquer coisa de espetacular, né? Situações envolvendo herança, inventário, pode chegar a um desfecho positivo se você tá passando por isso, viu? Continue empenhado em ganhar dinheiro. O sol está agitando a sua vida e você está mais confiante. Aproveite essa onda. Momento de alegria. Sabe aquelas metas que você vinha estipulando já há algum tempo? Que tal dar uma analisada mais profunda nelas agora, hein? Afinal, o momento é pertinente para isso, já que um novo ciclo se inicia na sua vida nesse próximo mês que tá chegando aí, viu? E você vai alcançar as suas metas. Boa sorte. Então, a finzinho do mês, se ajusta as metas e depois, quando começar agosto, você cumpre. Aí sim! Vida afetiva em período de muita alegria e companheirismo. Mantenha o coração aberto para a entrada de coisas novas e mais satisfatórias. Você tem que se lembrar de que a mesma coisa não acontece duas vezes. É aquele velho fato, né, de que o raio não cai no mesmo lugar duas vezes. Então prepare-se para um novo despertar, tá? Mas as coisas, os erros de antes, não podem ser repetidos. Câncer, Leão e Virgem, já já.
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12: É isso aí, minha gente. Já estamos de volta. Mais uma sequenciazinha do nosso Manhã Total. Nesta manhã de terça-feira, dizem que o sol vai aparecer hoje, né? Tem bastante cerração. E você já sabe o ditado, né? Cerração baixa, o sol racha. Devemos ter temperaturas também quase igual a ontem, né? 30 graus hoje. Vai da praia, hein? Vai da praia na parte da tarde. Deixa eu mandar abraços pra galerinha que já está por aqui. Tô te esperando também para aquele almoço maravilhoso lá do DDV Gourmet, tá? Quem é o Jonas já está por aqui participando com a gente, a Daiane também, a Juscelia. Oi, Ju, obrigada aí pela companhia lá no bairro Bela Vista, tá? Um ótimo dia pra você. O Guilherme Zabel já tá por aqui participando, pedindo música pro Jonas Aguiar, pra Neuza, né? A minha irmã é o Guilherme, a Rosângela, a Zelma, a rainha dele. É, um beijo grande. Valeu pela companhia, tá bom, Gui? Beijo aí pra toda a sua galerinha. Silvana também já tá por aqui, ó. Só curtindo, Vivi. Toca uma música bem bacana aí pra gente. Pode ser um Eduardo Costa pra curtir nesta manhã de terça-feira. Já tá calorzinho por aqui. Tá sim, ó. Tá 22 graus já a temperatura em Gaspar nesta manhã.
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12: Vamos curtir Diego Victor Hugo.

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3: Ótima terça, tô aqui nas previsões, hein? Tudo de bom pra você do signo de Câncer, de Leão e de Virgem. É a vez de vocês agora, vamos. Ótimos momentos serão curtidos ao lado do seu mozão, tá? Da família também, dos amigos mais íntimos também, só que só dos mais íntimos. E vai ter um progresso profissional pra você durante essa semana, tá? O seu trabalho vai te levar a novas relações profissionais e sociais também. O esforço e o empenho que você fez lá atrás podem dar frutos agora. Recompensas vêm aí. Leão. Ó, você tá numa fase de ou é ou não é. 8 ou 80, de definição. E quem define o que deve ser é você. A sua liderança vai ser reconhecida. E continue caprichando no relacionamento também com as pessoas, tá? E não use um tom mais bravinho ao falar, não. Vai na forma mais respeitosa, tá bom? A fase favorece seus relacionamentos pessoais, viu? Você tende a abrir mais para as pessoas, a se abrir, a falar mais. Isso vai te permitir se aproximar mais delas também. Só que você não pode fazer isso com qualquer um, né? Já pensou contar suas intimidades assim com quem você conheceu ontem? Ou mesmo que você conheceu há muito tempo, mas mesmo assim a pessoa não inspira confiança? Faz isso não. Daqui a pouco tem Libra, Escorpião e Sagitário.
4: Na 89, 10 minutos para as 9.
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4: Muito bem, estamos de volta. Esse é o nosso Manhã Total, hein? A gente segue juntinhos por aqui até o meio-dia. Vem participar, hoje tem almoço lá do DDV Gourmet, que entrega marmita também pra você. Você pode pedir uma marmitinha aí, tá no trabalho, tá? Tá em casa, não pode sair. Criançada hoje quer comer uma comidinha diferente? Pode pedir, que o DDV entrega pra você, tá bom? Deixa eu mandar abraços aqui pra Karine. A Karine está no Alto Gasparinho, ligada na 89. Aquele abraço, tudo de bom, ótimo dia, tá? Fernanda também, oi Vivi. Quero esse almoço maravilhoso do DDV Gourmet. Manda pra mim, manda um abraço também pra galera trabalhando e curtindo a 89 nesta manhã. Valeu, um beijo, tá?

0: lá em casa também. Ontem lá em casa teve até guerra de balão d'água, pra ver, né? Como é que tá a coisa? Ainda bem que tá calor, né? Pelo menos isso. Aí dá pra eles brincarem na rua um pouquinho, ao ar livre, né? Porque senão eles deixam a casa de perna para o ar. Mandar um beijo também pra Maria Isabel, que tá ligada com a gente nesta manhã. Valeu, Maria. Um beijo. Obrigada pelo carinho, tá? Um ótimo dia pra você.
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0: Turma do Pagode.

nossa, amanhã juntinhos, vai até o meio-dia. Vem participar, tem aquele almoço lá do DDV Gourmet, tem a sua mensagem, valendo aquele almoço, tá? Mandou mensagem aqui.

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10: Tô de volta nas previsões da terça. Tudo de bom pra você de Libra, Escorpião e Sagitário. Vamos lá. Você vai ter a chance de experimentar um período de alegria e fé. No amor, antes de dizer sim a uma situação, tá? Não diga sim sem rever o seu conceito de felicidade para que não haja uma decisão passageira, o que não vai trazer nada pra tua vida também, né? Sabe por quê? Alguém vai te fazer uma pergunta e esse sim que você der pode durar muito tempo, tipo casamento, tá ligado? Escorpião. Você vai ter a chance de relaxar, tá? E você precisa relaxar para você assimilar todas as ideias que estão surgindo. É que sua cabeça tá a milhão por hora. Seu corpo pode não ter a mesma velocidade da tua cabeça. Então tenta relaxar, tá joia? Tudo vai fluir muito bem no amor. O astral está a seu favor. E nas pequenas obrigações do dia a dia é que você vai encontrar dificuldades. Sabe qual é a maior delas? O esquecimento. Ainda mais se tua esposa te pedir para fazer alguma coisa e você esquecer. Sagitário. Muito entusiasmo, dinamismo, disposição física. Você tem que aproveitar para cuidar da aparência, procurar os amigos, tratar da sua vida pessoal. Os negócios estão bem encaminhados e você vai se sentir muito valorizado, hein? Aí sim, no seu serviço. Quem é visto é lembrado. Chefia tá de olho. Bom momento no campo familiar, tá bom? Daqui a pouco tem as últimas.
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0: deixa eu mandar um abraço aqui pra galera participando com a gente. A Roseli está por aqui. Oi, Roseli, um beijo pra você, tá? Obrigada aí pela companhia, um ótimo dia. Diz que dá até água na boca de falar do almoço, daquele almoço maravilhoso. É desperta, é isso mesmo, né, Rose? Um beijo pra você. A Elisete também tá por aqui. Ótimo dia pra você, Elisete. Bom dia, Vivi. Manda esse almoço pra mim, hein? Toca pra nós um panda, eu te seguro. Ótima terça. Andriele, do bairro Bela Vista. Oi, Andriele. Vamos fazer o possível aqui. Eu também me amarro nessa música do... Aliás, todas do panda são boas, né? Oi, Vivi. Bom dia. E aí, como é que tá a terça-feira? Por aqui, Jucemara, tá tudo, ó, beleza, maravilha, né? A gente só não fala se melhorar estraga, porque não estraga não, né? Quanto melhor, melhor. É, a Jucemara tá participando, ela tá lá na Mil Facção, né? Participando com a gente. Estamos aqui, ó, tudo junto e reunido, escutando e curtindo a 89, assim que é bom. Beijo pra vocês, a Karina também tá por aqui curtindo. Deixa eu mandar um abraço também pra Claire, a Claire Starosky, mora no Santa Terezinha e tá curtindo o nosso Manhã Total, né, Claire? Aline Souza lá no Santa Terezinha também, a Luciana Vipel curtindo lá na margem esquerda e toda a galerinha aí mandando mensagem de áudio, mensagem de texto, tá todo mundo concorrendo, daqui a pouco a gente manda aquele beijo, aquele abraço.
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0: Vamos curtir o Geninho e a Mariana Fagundes.

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0: aqui, Felipe, Mente Sã com Luan Santana, 9h23 da nossa manhã juntinhos por aqui. Hoje tem aquele almoço lá do DDV Gourmet, tem a sua participação também, tudo isso lá no nosso WhatsApp, tá? Eu volto já já.
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4: Feliz terça pra você. Vamos partir pras últimas previsões. Atenção, Aquário, Capricórnio e Peixes. Não necessariamente nessa mesma ordem. Vamos. Capricórnio. A autoconfiança tá te dando a capacidade de agir sem se preocupar com a opinião dos outros, mas as emoções vão se intensificar e é bom que elas sejam compartilhadas. Tipo assim, não guarda pra si mesmo o que você tá sentindo não, tá bom? Você vai ter que encontrar alguém com quem você possa confiar pra falar sem neura, sem freio. Então tem que ser uma pessoa bem do seu coração. Equilibre o seu orçamento, não gaste demais. E no seu serviço você tem que ser diplomático para você ter bons resultados em vários setores, tá? Excessos de qualquer espécie devem ser evitados e vai ser um bom momento no campo profissional. Tem grana entrando! Você se comunica melhor no dia de hoje. E a sua segurança vai te ajudar a defender as suas ideias com mais clareza e mais criatividade também. Você tem que investir só no seu lazer, tá? Nem só de trabalho o homem viverá. Ai, Leandro, mas é só terça-feira. Mas tá bom, vai se divertir hoje também, por que não? Não, esperar só sexta-feira, enquanto isso é só trabalho, trabalho, trabalho. É, deveria, né? Mas é bom você relaxar um pouquinho também, viu? Muito obrigado, tudo de bom. Amanhã, no meio da semana, renovam-se as previsões astrais. Valeu!
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5: É, esse é o nosso Manhã Total. A gente segue juntinhos por aqui até o meio-dia. Você vai participando, mandando seu recadinho pra gente. Deixa eu mandar abraços pra galerinha que já está por aqui. A Terezinha. Terezinha tá na margem esquerda, né? Beijos, Terezinha. Oi, Viviane. Bom dia, tudo bem? Quero participar do sorteio. É o Marcos Vinícius Dionísio. Manda um abraço pra equipe da GR Componentes. Ô, galera da GR Componentes, um beijo pra vocês. Obrigada aí pela companhia, tá? Maria Lúcia também mandou um recado pra gente.
9: Olá, bom dia, Vivi. Uma ótima terça-feira para todos os ouvintes da 89. Aqueles que estão ligadinhos com a 89, aí vai uma ótima terça-feira. Sou a Maria Lúcia aqui do bairro 7, quero participar aí do sorteio do DDV Gourmet. Tudo de bom pra você, Vivi.
5: Valeu,
9: um abração.
5: Um abraço, Maria. Beijão, minha querida. Júlia tá lá no Figueira também participando com a gente. Ana Paula também no bairro Figueira, né? Estamos aqui, ó, costurando e ligadas na 89. Aí sim. Um beijo, Ana. Obrigada aí pela companhia, tá? Um ótimo dia pra você.
10: Bom dia, Vivi.
5: Bom dia.
10: Simone do Gaspar Grande. Vivi, quero oferecer uma música pra minha irmã Sônia lá na Ilhota e quero participar do almoço do DDD Gourmet. Toca Zezé de Camargo pra mim. Beijo.
5: Valeu, beijos.
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5: Matheus e Cauã e Simone Mendes.

Davi, né? Na nossa manhã de terça-feira. Você vai participando com a gente. O Leonardo, você sabe, né? Então, tava aí, fez aniversário, Leonardo. Teve festa pra comemorar os 63 anos. Mas uma festa bem intimista, tá? Com o tema de pescaria, né? Que é o hobby preferido do Leonardo. Ele ficou lá com a família, né? E a esposa do aniversariante, a Poliana Rocha, organizou essa festa surpresa pra ele, lá na Fazenda Talismã, propriedade da família, né? No interior de Goiás. Tema escolhido não poderia ser outro, senão pescaria. E nas redes sociais, ela compartilhou um pouquinho, né? Mostrou alguns bastidores, a organização, foco nos detalhes da decoração, especial pro maridão. Ela disse, gente, eu fiz um bolinho, né? Aqui em casa, para as crianças cantarem parabéns para o vovô. Pescaria, né? Tudo relacionado à pescaria. E diz que ele gostou de

0: ficou muito emocionado e disse que não precisava, né? Não precisava se incomodar, mas já que fizeram, né? Eu amei demais. Ele disse, vou te dar um abraço, um beijo, que vale mais, né? Vale mais aí do que qualquer palavra para agradecer toda a família que tava lá ontem comemorando com ele os 63 anos. Não foi ontem, né? A festa foi ontem, mas ele comemorou aí no final de semana. Mais uma data, essa é essa. Então, já o Leonardo não parece, né? Não parece.
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7: 89 e 10 minutos para as 10.
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7: É isso aí, já estamos de volta, hein? Mais uma sequência chegando por aqui na nossa manhã. O solzinho já tá querendo vir meio tímido, né? Quem vê, pensa que é tímido. Daqui a pouco tá lá, né? É, quem tá por aqui participando com a gente nessa manhã maravilhosa, beijos, é a Clau. Oi, Clau. Tá maravilhosa mesmo, né? Claudina também lá no Gaspar Grande. Um abraço pra vocês e um beijão pro meu marido e pro meu filho. Quero participar. Valeu, Claudina. Beijão. Bom dia, Vive Maravilhosa. É a Meire Pereira Maia, do bairro 7. Manda um beijo pras meninas da escola Zenaide. Carla, Samira, Maristela e pra nós, né? Do CDI Vovó Leonilda, a Larisa, a Meire, a Vitória, a Cibele, a Miriam, a Patrícia e a Lu. Ô, meninas maravilhosas, um ótimo dia pra vocês. Jaqueline também, né? Tá esperando o sol, ele tá chegando, viu, Jaque? Tá chegando. Beijos. Vivi, abençoada, estão todos com ciúme aqui na facção. Não tem culpa, né? Vocês são lentos no digitar. Manda um beijo pra Inara e para o Gabriel. Não

0: minha querida amiga. Que Deus te abençoe, abençoe a todos nós. Amém, viu, Dário? É o Juninho, né? O Dário é mais conhecido como Juninho, lá da margem esquerda. Parabenizando o bombeiro subtenente José Carlos da Silva, que hoje está de aniversário. Opa! Parabéns, parabéns. Ele é morador do bairro 7, né? Lá da Rua Oriente. Um abraço. Vive aquela paz mais que divina. Precisamos, né? E um abraço, então, pro José Carlos. Muitas felicidades e tudo de bom.
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0: Vamos curtir o Leonardo.

0: Eita, Chiquito em bordoneio. Eu quero só folia. 10h05, hein? Nossa, amanhã juntinhos por aqui. Segue, hein? Segue até o meio-dia. Vai participando lá que tem almoço lá no DDV Gourmet. Tem a sua participação, o seu recadinho também, tá? Eu volto já.
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12: 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Por aqui só da nossa Rádio Top, só da você e a gente juntinho, você participando, mandando seu recadinho por aqui.

0: da manhã com a Marisa, Maria de Se Vive. Comecei às 5h15 da manhã, né? Já curti o Jornal da 89, agora tô por aqui curtindo o Manhã Total. Manda aquele abraço pra mim e pra minha filha, Natália. Passamos o dia inteirinho junto com a Top. Oh, que coisa boa, hein, meninas? Um beijo pra vocês, tá? A Maria de Fátima também tá no bairro 7, participando com a gente. A Ilane mandou um recadinho também.
1: Bom dia, Vivi.
0: Bom dia.
1: Pessoal, ótimo e abençoada terça-feira pra você e pra todos nós aqui, Ilane do Poço Grande. Tô ligada na nossa Top 89 e me coloca pra participar do sorteio Top aí, mulher. Beijo.
0: Beijos. Kleber também tá no bairro 7. Manda seu moço pra cá. Um ótimo dia a todos nós. Valeu, Kleber. Abraço. Um ótimo dia. Ana Furtado também, né? Tá no bairro Figueira. Manda um abraço para as minhas meninas, a Rose, a Carla, a Raquel, a Karine, Larissa, pro meu filho Lucas, pra dona Jô da Dobração, que tá ligadinha na rádio também, né? Um beijo, beijo para vocês e para as meninas lá da Dobração da Jô, tá? Meninas e meninos, acho, né? É, a Ana Fels, que tá no Poço Grande, só curtindo, né, Ana? Aquele abraço. Liliane, lá no Gaspar Mirim. A Liliane tá pedindo um Léo Magalhães. Léo Magalhães é bom, né? É verdade. Um beijo pra você, tá? Obrigada aí pela companhia, um ótimo dia.
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0: Murilo Rufi.
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0: fala qual a necessidade. 10h22. Olha a hora, hein? 10h22 da nossa manhã, juntos aqui na Top, que tem intervalo bem rápido. Você vai participando lá, mandando seu recadinho, já tá concorrendo aquele almoço lá do DDV Gourmet.
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0: É isso aí, já de volta, hein? Mais uma sequência chegando por aqui pra gente curtir muita música boa na nossa manhã, juntinhos. Só falta você, hein? Vem mandar sua mensagem aqui, concorrer aquele almoço lá do DDV. A Zumira Casaril já tá por aqui, né? Curtindo a gente lá no Sertão Verde. Beijos, Vivi! Manda uma música pra minha equipe de trabalho. Beijo! Beijo, Zumira! Beijo pra galerinha aí, tá? Um ótimo dia! A Laís Vila Franca também tá lá no Poço Grande. A Márcia Oliveira também tá por aqui participando com a gente. Bom dia, Rádio Top, abençoado seja o nosso dia. A Daniela curtindo a gente lá na margem esquerda, né, Dani? Beijos pra você. Tem um áudio de uma gatinha também por aqui.
9: Bom dia, Rádio 89 FM de Gaspar. Eu sou a Valentina Rocha E eu quero mandar sabor cowboy pro meu pai Gabriel da Serralheria Chirão.
0: Valeu, linda! Beijos!
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0: Vamos com a Tiana Castela e o Agroboy.

0: 10h41 na nossa manhã juntinhos. 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
8: Muito bem, já de volta, né? 10:47, mais conhecido como 13 minutos para as 11. Pode participar, ainda dá tempo para você mandar o seu recadinho por aqui, né? Me contar como é que tá o climinha aí, né? Climinha desta terça-feira, que promete ser de altas temperaturas no período da tarde, hein? João Castilho tá por aqui participando com a gente, a Milta tá lá no Arraial, né? O Eliseu também mandando parabéns a todos os agricultores pelo seu dia. É isso aí. Cristiano também acompanhando a gente lá na margem esquerda. Quem acompanha a gente lá no Baú Central é a família Silvano, Cauê e o Sidney. Sempre ligados na Top também, né? Um ótimo dia aí pra família. Obrigada pela companhia, tá? Vivia, Rafaela da margem esquerda. Beijos. Valeu, Rafa. Beijão. Maísa Vipel também curtindo junto com a gente. Oi, Vivia. Estamos mandando o vídeo.

0: do cafezão, hein? A JM Embalagem. Um beijo pra vocês. É isso aí, ó. Manda o vídeo aí, né, pra concorrer. Todo mês tem uma edição do Cafezão da 89. Quem sabe o próximo não é aí, né? No seu trabalho, hein?
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0: Guilherme Benuto.

banda modelo aí, o homem chora, hein? 11 horas e 1 minuto. Nossa, amanhã juntinho segue por aqui firme e forte até o meio-dia, tá? Tô esperando você participar. Chegou

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0: da gente, juntinhos até o meio-dia por aqui, hein?
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0: Dá tempo ainda pra você participar, mandar o seu, a sua mensagem de voz, a mensagem de texto também. Importante deixar o seu nomezinho aqui pra concorrer aquele almoço lá do DDV, tá? A Gi tá participando com a gente na nossa manhã. Oi, Gi, um beijo. Aline também lá no Santa Terezinha. Um beijo, Aline. Um ótimo dia. Obrigada aí pela companhia. O Edson também. O Edson está levando a gente de carona. Valeu. Obrigada aí pela companhia, tá? De todos vocês aí, sempre levando a gente de carona, os motoristas de aplicativo, pessoal das entregas também, né? Aquele abraço. A Patrícia mandou um áudio aqui pra gente.
2: Bom dia, Vivi, tudo dia. Bem? Sou a Paty do Bairro 7 e gostaria de estar participando dos prêmios. Beijos, minha linda.
0: Beijos. Tchau, tchau. Ela mandou vídeo aqui, ó, da empresa Grafilima Facção, hein? Lá na rua Bernardo Reiter. 6 funcionários, tudo certinho. As informações aqui, já vou assistir o vídeo de vocês, tá bom? E boa sorte. Já vou repassar também, né, pra Letícia, pra ela colocar vocês lá na galera que tá participando. Cada vídeo legal que a gente recebe todos os dias. Um melhor que o outro, hein? Galerinha tá de parabéns.
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0: Breno e Matheus.

0: Gustavo Lima e o assunto que dói 11:20. Obrigada aí pela sua participação, né? A gente sabe que os dias são corridos, né? Tá lá trabalhando, aí você consegue ainda tirar um tempinho pra mandar uma mensagem pra gente, pra participar. A gente valoriza muito isso, tá? A gente gosta demais. Continua mandando sua mensagem pra participar daquele almoço lá do DDV Gourmet. Lembrando que o DDV também entrega marmita, hein? Tá aí no trabalho, não consegue sair, tá apurado, tá em casa hoje com a criançada. Não quer fazer almoço? Não dá tempo? Pode entrar em contato lá com a galera do DDV Gourmet, que aquele almoço chega quentinho aí pra você, tá? Eu volto já.
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1: É isso aí, já estamos de volta, chegando mais uma sequenciazinha, né? Pra gente curtir músicas boas, pra gente bater aquele papo. Carlos Sontoura tá ligado com a gente lá no Santa Terezinha, né, Carlos? Um abraço, tá? Vitória também lá no Santa Terezinha, o Luiz Henrique Rocha, lá no Gaspar Grande, Diana Ferreira também tá por aqui. Quem mais está participando com a gente nesta manhã? Mandar um abraço, um beijo pro Eduardo e pra Bernadette, ligados com a gente, a Márcia Rincos também. Adriana acompanhando a gente lá no Gaspar Mirim, né, Adriana? Beijos! Oi, Vivi, quero participar do sorteio. A Simone do Santa Terezinha, um ótimo dia pra você. Valeu, Simone, um maravilhoso dia pra todos nós.
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1: João Bosco, Vinícius e Gustavo Lima.

0: e Victor Hugo, errado triplo, 11:38, hein? Eu vou, mas volto já com a nossa última sequência de hoje.
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0: Muito bem, é isso aí. Já estamos de volta, hein? Mais uma sequência. Última, aliás, né? Última sequenciazinha da nossa manhã juntinhos aqui na Top. Mais uns minutinhos aí pra você participar. Meio-dia a gente vai fazer o sorteio daquele almoço lá do DDV, tá? Vamos ver quem tá por aqui participando com a gente.
13: Bom dia, Vivi. Bom aqui dia. É Karen Silveira, do bairro Santa Terezinha. Eu gostaria muito de participar aí do almoço do DDV Gourmet. Uma boa terça-feira a todos e toca Simone Mendes. Beijo!
0: Valeu, beijos! A fã número um da Simone Mendes, a Karen.
14: Bom dia, aqui participando do programa de vocês. Meu nome é Antônio, moro do bairro Santa Terezinha. Que manda um beijo especial pra minha esposa Rose.
0: Valeu, Antônio, um abraço. Obrigada aí pela companhia, né? O Antônio, ele engata a primeira marcha e vai, né, Antônio? Quem mais tá por aqui participando com a gente? Simone do Santa Terezinha. Valeu, Simone, um abraço. Quero participar do sorteio. Vamos ver quem é, se eu acho. Vou acionar a minha bola de cristal pra achar o nome. A Nilva. Um beijo, Nilva. Obrigada, viu como tá funcionando a minha bola de cristal? Um abraço pra você, tá? Obrigada aí pela companhia.
15: Bom dia, vida. Aqui é a Alessandra do Santa Terezinha. Gostaria de participar do sorteio. Beijo.
0: Valeu, Alessandra. Beijão. É a Rosa Maria Sassima também curtindo a gente lá na coloninha. O Feitosa tá no Santa Terezinha. Valeu, Feitosa. Um abraço. Um ótimo dia.
16: Bom dia, Vivi. Bom dia. Vanete do bairro 7. Gostaria de participar do sorteio do almoço do DDD ali.
0: Valeu.
16: Também gourmet.
0: Beijo pra você, obrigada pela companhia. Vou dar os últimos aqui, ó.
17: Bom dia, Cibele do bairro Santa Terezinha. Gostaria de participar dos sorteios de hoje.
0: Valeu, Cibele, beijos. E os últimos beijos vão para elas. A Pâmela do Gaspar Mirim, também a Edith e Renata lá no Santa Terezinha, né? Um beijo, meninas, um ótimo dia.
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0: Muito bom sempre, Edson e Hudson. E o papel de homem.
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0: pedindo. Pra fechar todas, nosso Manhã Total desta manhã linda de terça-feira.
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0: É isso aí, só tem chance de ganhar quem participa, né? E tá se dando bem hoje, tá levando aquele almoço, é o Lucas Veg, do bairro Figueira, tá bom, Lucas? Já mandei mensagem, ele já gostou demais. Obrigada pela sua companhia maravilhosa durante toda esta manhã, tá? É, eu volto amanhã, né? Quarta-feira, metade da semana já, pra te fazer companhia coladinho com o Jornal do 89. Aproveite sua tarde. Beijos!
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5: Foi rapidinho, não foi?
6: We have a winner.
5: Já estamos de volta para muito mais zoeira.

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3: Na 89, 1 e 5.
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3: Fala turma, salve, salve! Começando mais uma edição do Show da 89, edição desta terça-feira, hoje é dia 28 de julho, ano 2026. 1:07 da tarde e a temperatura é de 30 graus aqui na cidade Coração do Vale. Deu uma boa esquentada, hein? Que loucura! Veranico em pleno inverno. E claro, você vai curtir muita música boa a partir de agora. Você sabe, né? Que desde ontem, na segunda-feira, o Show da 89 passou um novo horário da 1:06. Vai se acostumando aí, tá? Você participa pelo nosso WhatsApp 988230738, interage, participa, deixa aquele beijo, aquele abraço, o alô para quem você quiser e participa da nossa enquete de hoje, que é a seguinte: qual é o seu talento? Quero saber de você, o que que você gosta? Você gosta de pintar um quadro? Você gosta de tocar violão, cantar? O que que você gosta de fazer? Conta pra mim, gosta de cozinhar? Enfim, tô curioso pra saber. 988230738, valendo aquele almoço gostoso e delicioso do hotel e restaurante Titon. O sorteio, você sabe, vai ser lá no finalzinho

nosso programa. Além disso, claro, a gente tem momento previsão do tempo pra gente saber detalhes aí de como vai ficar o tempo nas próximas horas com o meteorologista Peter Schauer. Também a gente tem backstage, mundo da música movimentado aí pra gente trazer informação pra você, ouvinte. Tem também túnel do tempo, aquele flashback que a galera adora. Então, aumenta o volume do seu rádio em casa, no trabalho, você tá descansando? Fica com a gente aí que eu te garanto que a partir de agora você vai ouvir só música boa aqui na programação da sua Rádio Top. E eu, Marcelo, com muito prazer, vou te fazer companhia até às 6. Vem com a gente! Show da 89 tá no ar. Ótima tarde de terça-feira pra você. Natan!

Maiara e Maraísa, de 90 a 10. A gente fechar a nossa primeira sequência aqui do show da 89, que tá só no começo, né? Desta terça-feira gostosa de muito sol, mas pelo jeito aí vem mudanças, né? No tempo aí, o Peter Shaw já vem comunicando a gente. Daqui a pouco ele vai trazer mais detalhes aí com relação ao tempo. Intervalo é bem rapidinho, fica por aí, eu volto já.

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15: Na 89, 1:24.
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13: De volta com o nosso show da 89 para todo o Vale do Itajaí, litoral norte catarinense. Muito obrigado a você que tá fazendo companhia pra gente já desde as primeiras horas da manhã, com o nosso Sérgio Fontinelli, com o Alô Bom Dia. Logo depois, o Jornal da 89. Hoje, excepcionalmente, né, o seu Joel apresentou, eu estive junto com o Joel Reinert, né, levando muita informação boa para vocês. A gente teve entrevista também, foi um jornal muito bacana. Paulo Flores hoje teve merecido descanso e a gente comandou tudo por aqui. Logo em seguida veio a nossa querida e a voz mais charmosa do rádio de Santa Catarina, Viviane Batista, com o nosso Manhã Total. E agora, a partir desse momento, né, desde segunda-feira, 1 da tarde, tem o show da 89 comigo, Marcelo, te faço companhia, seu amigo de todos os dias, aqui na programação da sua Rádio Top. Nossa enquete de hoje, 988-230738, é a seguinte: qual é o seu talento? Você gosta de pintar um quadro? Gosta de cozinhar? Você gosta de cantar? Gosta de tocar algum instrumento musical? Um violão? Tocar bateria? Enfim, quero saber de você. O que você gosta de fazer? Qual é o seu talento? Ah, já tem a participação aqui da nossa ouvinte, a Jucemara, da Mil Facções do bairro Barracão. Olha, minha querida, beijo pra você. Me coloca no sorteio, Marcelo. E o meu maior talento é incomodar e tirar do sério as minhas cunhadas. Então tá bom, minha querida. Esse é o teu talento. Beleza. Haja as tuas cunhadas, tem que ter muita paciência, né? Hã? Valeu, Jucemara. Beijo pra você. Obrigado pelo carinho. Boa sorte no sorteio do almoço do Titon. Um abraço pra toda a galerinha da Mil Facções aí no Barracão. Participe do Cafezão 89, hein? Se vocês não participaram ainda, manda o seu vídeo pra cá no 988-230738. Guilherme Benuto.

tô querendo de novo, participação dela, né? A polêmica, Anitta. Fechando mais uma sequência por aqui no programa Mais Show do seu rádio. Intervalinho bem rapidinho, a gente volta já. Oh.

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4: Na 89, 16 minutos para as duas.

Hugo, pra fechar mais uma sequência de música boa aqui no show da 89. Vamos pro intervalo rapidinho, na volta tem os detalhes aí da previsão do tempo com o meteorologista Peter Scheuer. Fica por aí.

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3: Na 89, 2:05. Boa tarde.

0: Muito bem, estamos de volta com o nosso show da 89 para todo o Vale do Itajaí, litoral norte catarinense. Muito obrigado a você que está acompanhando o nosso programa. Seja muito bem-vindo, bem-vinda. Você que está chegando agora, está acompanhando a gente através do nosso sonzão, nosso dial FM 89.7. E também você pode ouvir a gente através do nossas plataformas digitais, site www.89fmsc.com.br. Também você que tem Android pode baixar lá no Play Store 89FMSC e levar a gente na palma da sua mão. Em qualquer lugar do mundo você consegue ouvir a 89FM. Galera participando através do nosso WhatsApp pelo 988230738, interagindo, participando da enquete de hoje, que é a seguinte: qual é o seu talento? O que você sabe fazer aí? Você gosta de... Você tem um talento para tocar um instrumento musical? Gosta de fazer pintura? Enfim, quero saber de você aí, valendo o almoço top e delicioso ali do hotel e restaurante Titon para você no programa de hoje. Quem tá por aqui, que chegou já, mandou áudio, vamos ouvi-la.
1: Boa tarde, Marcelo. Terçou, ótima terça para você e para todos nós, que seja aí uma semana abençoada.
0: Amém.
1: Aqui é Elaine do Poço Grande, quero participar desse almoço top aí do Titon, tô só na espera. E o meu talento é falar. Falo até pelos cotovelos. Tem gente que não gosta de mim porque eu falo demais. Mas eu continuo falando, Marcelo. Beijo.
0: Beijo, Elaine. Valeu, obrigado pelo carinho. Boa sorte no sorteio. Teu talento é falar. É, tu quase não fala, eu percebo isso. Aqui no WhatsApp da rádio eu percebo. Vamos ver quem mais tá por aqui. Boa tarde, Marcelo, tudo certo? Luiz Henrique da Rocha, do Gaspar Grande. E aí, meu querido, tudo certo? Boa tarde pra você também. Participe, interage, 988230738. A enquete de hoje é a seguinte: qual é o seu talento? Que você sabe fazer aí? Conta pra mim, valendo o almoço do hotel e restaurante Titon nessa tarde de terça-feira. Kaique e Felipe.

0: Diego e Arnaldo, vai cair água, fechando mais uma sequência por aqui. O que não pode cair é a sua participação aqui no nosso WhatsApp. 988-230738, intervalinho rapidinho, pegar um café, volto já.
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8: Na 89, 2:26.
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8: Muito bem, vamos saber os detalhes então do tempo para esta terça-feira. Chega ele por aqui, Peter Schauer. Boa tarde, Peter.
11: Boa tarde. A presença de uma massa de ar seco e quente proporciona uma tarde superaquecida com temperatura próxima acima dos 30 graus e alguma pancada com alguma trovoada isolada até o final do dia à noite não dá para descartar por conta da aproximação de um sistema de baixa pressão. Ao longo dessa quarta-feira, tem previsão de aumento das nuvens com chuva por conta dessa baixa pressão acoplada a uma frente fria. A temperatura ela se mantém mais agradável. Quinta, sexta, nublado, aberturas de sol. Nublado a períodos de sol. Tempo mais seco e alguma chuva fraca bem isolada não dá para descartar. A temperatura ela se mantém mais agradável, com valores próximos ou acima dos 20, 22 graus. Durante o fim de semana, por enquanto, com os dados de hoje, é bem aproveitável. Se tiver alguma chuva bem isolada ali no domingo. Peter Schauer, meteorologista com a previsão do tempo.
8: Valeu, Peter. Obrigado pelas informações. Amanhã ele tá de volta aqui na nossa programação. Murilo Rufi.
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0: Chegou, né, com Vagabundo, participação de Luiz Fonsi. 19 minutos para as 3, o intervalo é bem rapidinho, a gente volta já, 988-230738, interage, participa com a gente, tá valendo almoço do hotel e restaurante Titon. Na volta do intervalo eu venho com as participações, fica por aí.
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2: Na 89, 14 minutos para as 3.
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2: Muito bem, estamos de volta com o nosso show da 89 nesta terça-feira, minha cara Letícia Reinerte. Qual que é o teu aí, que eu nem sei mais, peraí. Eu acho que é o 2 o teu, é esse aí, né?
4: É.
2: Boa tarde, minha cara Letícia.
4: Boa tarde, Marcelo.
2: Como é que vai você?
4: Tô bem, e tu, como é que tá?
2: Eu tô bem.
4: Eu vou papiar aqui.
2: Eu tô bem.
4: O pessoal fica escutando nossa conversa.
2: Eu tô bem, né? Nós estávamos conversando bastante em off aqui, né? É dois papagaios, né?
4: Dois papagaios, ninguém paga imposto pra falar aqui.
2: Deus o livre. Tu tá bem? Tu tavas na rua, né?
4: Tava, mas tá um calorão na rua, parece verão, tá?
2: É mesmo?
4: Tá quente.
2: Nem parece que estamos no inverno, né?
4: O que, que o nosso amigo Peter falou?
2: O nosso amigo Peter falou que podemos ter, né, mudar. Hoje à noite a gente pode ter uma trovada, uma chuva aí. E amanhã, né? Chuva amanhã o dia todo. Morro e melhora na quinta-feira.
4: Morro de ver trovada.
2: Aí eu te pergunto.
4: Diga,
2: haja saúde, né? Haja organismo pra aguentar tudo isso.
4: É, haja imunidade,
2: calor,
4: né?
2: Calor, chuva, haja imunidade, vitamina C, bastante.
4: É, frio, é calor, deu friozinho, agora esquentou de novo.
2: Que loucura, é isso aí. Minha cara Letícia, responda pra mim, o que você sabe fazer? Qual é o teu talento?
4: Cara, eu sou uma pessoa de poucos talentos, sabia? Eu sou uma pessoa que Deus olhou e falou assim, quer saber? Respira, nega. Respira que tu tá tudo certo. Não, não sou uma pessoa de muitos talentos, cara.
2: Nossa amiga Elaine falou que o grande talento dela é falar.
4: Ah, eu tô com a Elaine, então. Eu até brinco. Eu nunca paguei imposto pra falar.
2: É porque, assim, a gente quer saber, né? Às vezes tem gente que tem um talento, um dom de tocar bateria, tocar violão,
4: fiz
2: cantar.
4: Fiz um ano de aula de violão.
2: E nada?
4: Aprendi...
2: Absolutamente nada.
4: Um ano, não aprendi nada.
2: Ai, meu Deus
4: aí
2: do céu.
4: Aí tu te pergunta o problema. Eu era professor, eu era criança.
2: Ah, mas quantos anos tu tinha nessa época?
4: Ah, eu tinha uns 11.
2: Ah, tá.
4: Uns 11, 12 anos.
2: Entendi.
4: Um ano de aula de violão, cara.
2: 988-23-0738. Participa com a gente, interage. A Letícia tá aqui comigo hoje no estúdio, tá? Não tá me incomodando, tá? Só
4: acho bom mesmo.
2: Nós estamos papeando, né?
4: Papeando, jogando conversa fora.
2: Vamos ver quem é que tá participando com a gente aqui no nosso WhatsApp. Chegou um áudio por aqui. Boa tarde.
5: Boa tarde, Marcelo.
2: Opa!
5: O meu talento é dormir e que eu não gosto é de trabalhar. E manda esse prêmio pra nós aí.
2: Valeu, meu querido. Tamo junto. Tamo junto aí. Tio Marcelo vai ficar na torcida, viu? Tem ouvinte mirim que tá querendo.
4: Ouvinte mirim?
2: É.
4: Almocinho no Titon?
2: Isso.
4: Delícia.
2: Olha isso aí, na...
4: Nossa senhora.
2: Mas o que é isso? Isso é uma
4: tortura? Covarde. Tortura não é entretenimento, quem mandou?
2: Rocambole, torresmo, o que mandou isso pra
4: pudim.
2: Nós aqui?
4: Pudim.
2: Pudim de leite. Adriana,
4: tortura não é entretenimento. Olha,
2: valeu,
4: ali, pudimzinho.
2: Adriana. Que maravilha, hein? A essa hora da tarde vai bem, né?
4: Nossa senhora.
2: Vai bem com um cafezinho, né? Valeu, Adriana. Obrigado por colocar água na boca, né? Deixo pra você, minha querida. Boa tarde. Olá, boa tarde. Meu nome é Sara. Sarai. Isso? Morena, né? Não sei. Tá aqui morena, eu já não sei. Enfim.
4: Sarai.
2: Isso. Um abraço à minha chefe Tati, do Barracão. Eu gosto de trabalhar de pedreiro, ajudante de pedreiro. Ih, eu acho que não tá ouvindo nossa rádio, não, viu?
4: Não sei.
2: Luciana Vipel por aqui, fala Lu, beijo pra você, boa sorte no sorteio, boa tarde Marcelo, que dia brilhante, é verdade. Kátia Cunha do Gaspar Mirim, beijo, toca mil corações pra todos nós ouvir, mil corações.
4: Dia bem brilhante, tá?
2: Bem brilhante.
4: Pensa no dia brilhante. Pensa em como tá brilhando esse dia, calorão.
2: Verdade. É verdade. A Irene já respondeu aqui, ó, falou, falo tanto que quando era criança a professora vivia me mudando de lugar na sala de aula.
4: Eu também, Helena. Eu acho que a gente tá no mesmo barco, tá? E me mudava. E não adiantava em nenhum lugar.
2: Olha, só pra contextualizar que a nossa querida ouvinte pediu a música Mil Corações pra você, que minha cara Letícia. é de uma dupla antiga, Jean e Giovanna. Vamos tocar essa daí, vamos encaixar aqui na programação.
4: É, eu já sei por, eu sei por nome, sei por nome.
2: É isso.
4: Oh, a Elaine fala tanto que eu sei até, eu escuto assim, ó, bom dia, bom dia, bom dia, na voz da Elaine.
2: Uhum. Hoje, boa tarde, ela foi a mesma coisa.
4: Boa tarde, boa tarde, boa tarde.
2: E ela diz assim pra mim, eu quero o prêmio, tô só na espera. 988-230738, participa, esse é o programa mais show do seu rádio, aqui na sua Rádio Top. Tiãozinho e Alessandro.

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0: Estamos de volta com o nosso show da 89 desta terça-feira. Gostosa aqui na cidade de Gaspar. Galera tá participando, interagindo no nosso WhatsApp, né? 988-230738. A minha querida Elaine já teve direito de resposta, que a gente tava aqui falando aí, a Letícia, né? Que ela disse que ela fala demais, o talento dela é falar demais. Fala, minha querida Elaine, pode dá a sua resposta aí, né? É, as coisas que a Letícia tava falando, depois eu vou mostrar pra ela aqui o áudio.
1: Brincadeiras à parte, mas hoje o meu maior talento, já trabalhei com artesanato, madeira, enfim, né?
0: Sim.
1: Mas o meu maior talento hoje é transformar os pedacinhos de malha que vem em lindas peças. Beijo, Letícia. boa tarde, Letícia. Beijo, tô só na escuta vocês falando de mim aí, ó.
0: Beijo, Elaine. Valeu, obrigado pelo carinho. Trinca ferro, não para, né?

0: Não para de cantar o Trincaferro, hein? Às vezes ela manda, a Elaine manda áudio pra gente, quando não é o Trincaferro é o Azulão. Então, os passarinhos aí mandam ver, né? Parece que eles sabem quando ela vai mandar um áudio aqui pra gente no WhatsApp. 988-230738. Participe, interage. A enquete de hoje é a seguinte: qual é o seu talento? O que que você sabe fazer? Tocar um violão, uma bateria? Tem gente que, eu conheço uma galera aí que toca bateria e gosta bastante, é um talento, é um dom, né? Você gosta aí de cozinhar, é um mestre na cozinha aí, cozinha bem? Conta pra mim aí, tá valendo um almoço do hotel e restaurante Titon Country Beach.
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0: Na 89, 3:26. Boa terça-feira pra você.

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1: Boa tarde.
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1: Na 89, faltando 15 minutos para as 4.

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1: Muito bem, vamos lá então recordar mais um grande clássico, até inclusive nesses 28 anos de história da 89 FM, e mais um clássico nacional por aqui que tá chegando. A música é Coração Pirata, que foi lançada em 1990 pela banda Roupa Nova e se tornou um dos maiores clássicos da música popular brasileira. A canção foi composta por Nando, baixista e vocalista da banda, em parceria com o renomado compositor Aldair Blanc. Essa música fez tanto sucesso que ela foi trilha sonora da novela Rainha da Sucata da Rede Globo em 1990. Então vamos curtir esse som, essa sonzeira. Aumenta o volume, vai chegando Roupa Nova.

0: obrigado pelo carinho de vocês. Obrigado a todas as pessoas que fizeram parte dessa festa maravilhosa, desse show, né? Que fizeram esse show acontecer. Obrigado de coração, viu?
1: Obrigado, viu?
0: Valeu!

A sequência por aqui. Opa, cadê eu? Eu tô aqui, você tá aí também? Continua fazendo companhia aqui nessa tarde gostosa, que eu tô por aqui também pra te levar muita música, muita informação, e você continua interagindo através do nosso WhatsApp pelo 988230738. O intervalo é bem rapidinho, pegar uma água, um café, volto já.

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Estamos de volta com o nosso show da 89 para todo o Vale do Itajaí, litoral norte catarinense. A galera participando também através do nosso WhatsApp pelo 988-230738. Nossa enquete que tá rolando de hoje, dessa tarde, é a seguinte: qual é o seu talento? Quero saber de você o que você tem de talento e o que você sabe fazer, o que você gosta. Conta pra mim aí, valendo o almoço do hotel e restaurante Titon. A Márcia Oliveira, do bairro Figueira, tá participando com a gente do sorteio da melhor rádio de ouvir. Valeu, minha querida Márcia. Beijo pra você, boa sorte. Adriana, do Gaspar Menin, também tá aqui com a gente. Valeu, Adriana. Meu amigo Guilherme Sábio também tá com a gente. Valeu, Gui. Grande abraço. Boa sorte do sorteio, meu querido. Boa tarde, Marcelo. Quero participar do sorteio. Aqui é a Laís, do Poço Grande. Amanhã é meu aniversário. Quero comemorar com um presente aí, né? Com esse prêmio top que você tá sorteando nessa tarde. Valeu, meu querida. Beijo pra você. Vai ficar na torcida pra você comemorar amanhã teu aniversário. Quem mais tá com a gente aqui mandando o seu recadinho, a sua mensagem? A minha querida Márcia Henkius, do bairro 7 de Setembro, também tá querendo o almoço do Titon, né? Boa sorte pra você, minha querida. 988-230738 é o WhatsApp da sua Rádio Top. Luan Santana.

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1: A cantora Nayara Azevedo se junta a outra cantora, Mari Fernandes, para a faixa inédita em novo EP Nayara 15. Com mais de 100 milhões de streams acumulados no projeto Nayara 15, a cantora Nayara Azevedo segue revelando os destaques da comemoração de seus 15 anos de carreira. A próxima aposta é inédita Quem Avisa Amiga É, parceria com Mari Fernandes, que chega nas plataformas digitais aí nos próximos dias. Como destaque do novo EP da artista, além da colaboração, né? O projeto reúne mais duas músicas inéditas e um popurri exclusivo. O videoclipe da parceria também será lançado no YouTube também nos próximos dias aí, para que você possa ver o clipe aí com muita qualidade. Enquanto os demais vídeos serão divulgados posteriormente, seguindo o cronograma, e aí conforme o pessoal vai colocando, né, os lançamentos aí, vai chegando mais músicas nesse projeto novo aí da cantora Nayara Azevedo com a Mari Fernandes. Intervalinho rapidinho e a gente volta já. Show.
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6: Na 89, 4:23.
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6: Muito bem, seguimos por aqui para mais uma sequência de música boa aqui no programa Mais Show do seu rádio. E a galera participando no 988-230738. Todo mundo querendo o almoço do hotel e restaurante Titon. É, que maravilha, hein? E ó, vou falar pra você, viu? Você não vai se arrepender. Você ganha desse almoço aí, você vai comer uma comida de qualidade, bem feitinha, caseira, daquele jeitinho que você gosta, né? 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E eu tenho certeza que você vai gostar e vai voltar mais vezes. Vamos para mais mensagens, um áudio que chegou por aqui. Boa tarde.
8: Boa tarde, eu sou Cecília da margem esquerda e quero participar do sorteio. Sobre a enquete, o meu talento é recitar poesias. Eu queria mandar um beijão pra minha mãe Jess, pra minha mãe Thay, pro meu irmãozinho Taylor e pra minha avó. E pra embalagem da minha mãe. Beijão!
6: Um beijo pra você, o titio Marcelo vai ficar na torcida, viu? Olha, recitar poesias. Que maravilha, hein? Parabéns, minha querida. E quem mais está por aqui? Oi, Marcelo, boa tarde. Quero esse almoço do Titon. É Isolete Marquete do Gasparinho. Sobre a enquete, meu talento é artesanato. Por isso eu faço crochê também. Beijos pra você. Valeu, minha querida. Beijos. Crochê, artesanato, né? Isso é uma coisa também muito legal, né? A galera curte bastante aí. Que bom que você tem esse talento e esse dom. 988-230738. Quem mais tá aqui comigo, acabou de mandar mensagem pra mim rapidinho. Me coloca no sorteio. Eu amo a comida do Titon, o meu talento é jogar bola, mano. Beleza, quem é que tá mandando isso pra mim aqui? Mas tá sem nome, né? Manda um nomezinho aqui pra mim, tá? E aí depois eu mando um abraço, tá bom? Mas jogar bola com certeza é um talento, é um dom também, né? 988-230738, o WhatsApp da sua rádio top. Henri Freitas.

0: E Vitor Hugo, Tubarões, fechando mais uma sequência por aqui. Vamos para um intervalinho comercial que é bem rapidinho. Continue mandando a sua mensagem 988-230738. Volto já.
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1: Na 89, 14 minutos para as 5.

de volta com o nosso show da 89 para todo o Vale do Itajaí, litoral norte catarinense. E o tempo mudou, né, gente? Você olha pro céu de Gaspar agora, minha gente, tá vindo uma chuva aí. Prepare-se, viu? Prepare-se você aí, você vai sair do trabalho agora, tem coisa para fazer na rua. Pense bem se você precisa sair, tá? Se você não precisa sair, fique por casa mesmo, porque olha, tá vindo aí uma trovoada aí, né? Uma mudança no tempo aí, assim como já tinha alertado o nosso querido meteorologista Peter Scheuer, né? Ele tinha falado já que viria uma mudança no tempo a partir do final da tarde, noite dessa terça-feira, amanhã, durante a quarta-feira também chuva, né? Aqui na nossa região, melhorando na quinta-feira. Então, vamos ficar atentos aí, essa chuva que tá chegando. 988-230738, a galera participando por aqui, minha querida Iris Sidneia Russell, participando com a gente, e ela disse que ela quer parabenizar o marido dela hoje, o José Altair, que está de aniversário. Ela disse que mora no bairro Gasparim. Então um abraço pra você, minha querida, e um abraço pro José Altair aí, tudo de bom, felicidades, muita saúde, meu caro, comemora hoje o teu aniversário, que a gente sempre tem que celebrar a vida, né? Mais uma renovação de ciclo, que Deus nos dá aí essa oportunidade. Vamos de mais música por aqui, Tiaguinho.

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1: Na 89, 5 e 2.

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0: Muito bem, gente. Seguinte, tá rolando essa chuva aí, né? Essa mudança no tempo. Não sei se você aí, ouvinte, recebeu aí um aviso da Defesa Civil, né? Chegou ali um aviso da Defesa Civil de um alerta severo, tá, gente? Nas próximas horas aí, com muita chuva, ventos fortes e granizo. Eu acabei de receber aqui da ouvinte, da Sandra, do Alto Gasparinho. Eu vou colocar pra vocês ouvirem aqui só um pedacinho do vídeo. Olha, gente, impressionante. Ela me mandou as imagens, agora uma foto do tamanho do granizo que caiu no terreno da... Eu acho que é na casa dela, tá? Olha só. Isso agora há pouco, tá? É impressionante, tá? O vídeo que a Sandra mandou pra gente. Valeu, Sandra, muito obrigado, viu? Ela tirou uma foto agora também, ela pegou algumas... O granizo que caiu no terreno da casa dela, gente, olha, é grande, tá? É grande, então assim, gente, todo cuidado é pouco, busque abrigo. Se você não precisa fazer serviço aí na rua, se você não precisa sair, fique em casa, espera passar esse temporal aí, porque nas próximas horas vamos provavelmente ter problemas aí, até aqui nas ruas da cidade de Gaspar. Então tome todo cuidado, esse alerta aí da Defesa Civil. Intervalo rapidinho e a gente volta já.
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7: Na 89, 5 e 21.

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9: Na 89, 19 minutos para as 6.
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9: Já eu venho com o resultado do sorteio. 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

0: Turma do Pagode pedindo a conta. Participação de Zeca Pagodinho. Pra gente fechar todas nesta tarde de terça-feira, na verdade, tarde que virou noite, né? Escureceu aí e a gente continua com chuva, inclusive nesse momento aqui na cidade de Gaspar. Olha, os ouvintes têm mandado pra mim aqui algumas fotos e vídeos, né? Na cidade de Blumenau, inclusive, um registro aqui feito com muito granizo nas ruas por lá também. Olha, gente, incrível, viu? Parece neve. Enfim, alguns bairros também lá, bairro Topavazinha, eu conheço bem lá, né? Morei na cidade de Blumenau, com alagamentos, estragos aí nas ruas, alguns problemas na cidade de Blumenau também, nossa cidade vizinha. Todo cuidado é pouco, viu, gente? Chuva nas próximas horas aí, vão ficar atentos.
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0: Muito bem, obrigado a todos que participaram, interagiram e mandaram mensagem pra cá no 988-230738. Quem levou o almoço hoje do Hotel e Restaurante Titon foi a nossa querida Maristela Marquete do Gasparinho. Parabéns, Maristela, levou aí o almoço pra você ali no Restaurante Titon. 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Eu te aconselho a almoçar lá, que você vai ser muito bem atendida e vai gostar, que o almoço é top demais. Muito bem, gente,

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Bom final de tarde, bom início de noite. Como eu costumo sempre cumprimentar e saudar a todos que nos acompanham e que acompanham também o nosso 89 na pista. Saibam que essa chuva que caiu hoje estava prevista para a madrugada de quarta-feira. Mas sabe-se lá se é uma programação, se é uma previsão, não importa. O que importa é que faça chuva ou faça sol, nós estamos por aqui, não arredamos o pé. É isso que é importante. Estamos assumindo agora os botões, os graves e também os agudos, porque esta noite, com chuva ou sem chuva, vamos ter o nosso 89 na pista com Hortifruti Isabela, sim? 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

bonita, bonita música para se ouvir, para se curtir no início de noite, nova noite de terça-feira. Aqui o 89 na pista trouxe nos acordes iniciais de hoje o Millennium Company. Deixa eu fazer tempo que a gente não ouvia Cor de Caramelo. Vamos e convenhamos, chegaram e chegaram bem, hein? Tá chegando o bailaço. E o bailaço não precisou nem dizer, chegou mesmo. Gaúcha Linda, os amigos da Gaúcha Linda. Dois apaixonados, corpo e alma, chovendo estrelas, foi com a banda Porto do Som. Banda Porto do Som também aqui no nosso 89 na pista. Alô pra você que está chegando agora, boa noite. 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
5: Seis horas e 31 minutos no 89 na pista. Boa noite.
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5: No final do programa de hoje, é claro, vamos também, além de rechear o 89 na pista com muita música, muito entretenimento, animação, alguma informação também, claro. E a interatividade total tua pelo 988230738, vamos sortear dois lanches de Binos Lanches. Mais um super limpador multiuso azulinho da Start Química e também da loja Rabi. Alô, boa noite para você que está chegando. Oi, boa noite.
7: Boa noite, Cleito. Terçou, ótima noite para você e para todos nós. Aqui é Lani do Poço Grande, quero participar do sorteio. E toca aí pra gente hoje...
8: Um alô, galera de Cowboy.
5: Oh. Ok.

Nós somos felizes, mesmo que seja uma ótima brincadeira. É, brilha sol, é o manotaço, é o pássaro livre dos atuais, todos vieram. Também a Ana Castela e cantando Clima de Rodeio, a pedido do Marclin e também da Elaine do Poço Grande. Esse é o nosso 89 na pista, bem animado. 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
7: Voltamos para a pista na 89, 10 minutos voltando para 7 horas.
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7: 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Uma noite boa de terça-feira para você. Para você também. Aqui, aí. Oi, oi. Boa noite. Sejam todos bem-vindos. Esse é o nosso 89 na pista. É noite de terça-feira, dia 28 de julho. Estamos com 20 graus. A chuva deu uma trégua. A previsão já era essa de que não se descartaria a possibilidade de uma chuva ocasional em pontos isolados. Esse ponto isolado caiu bem nas nossas cabecinhas aqui, né? Mas de qualquer forma, quarta-feira já vamos começar a sentir os efeitos de uma nova frente fria que está avançando rapidamente. Aliás, ela já chegou e a chuva de hoje já é uma reação a essa frente fria que está se acomodando novamente aqui na nossa região do Vale do Itajaí. Quinta-feira já vamos sentir também uma leve queda na temperatura. A variação térmica prevista para quinta-feira será a de que teremos 14 graus na mínima e 22 na máxima. Essa seria então, já entre sexta e sábado também, a mínima de 15 e a máxima de 22 graus. Para amanhã vamos ter sim. O vento soprando forte, enfim. Ainda estamos no inverno e inverno com chuva, frio, queda de temperatura e o nosso 89 na pista continua. E no final do programa de hoje, sortearemos para você dois lanches de Binus Lanches, mais um super limpador multiuso Azulim da Start Química e também da loja Rabian. Alô, boa noite. Boa noite, Elton Macari. Oi, Elton, grande abraço, boa noite. Oi também para a nossa querida Laís Vila Franca, do Poço Grande. E ela quer escutar a música I Want to Break Free. Com Queen, sim, daqui a pouquinho vamos curtir Queen. Homenagem a ela que amanhã estará de aniversário. Aí, garota. Vamos para os parabenizar. Uma leonina. 29 de julho é signo de leão. Grande abraço, minha querida. Abraços também para Karina, do Santa Terezinha. Oi, também para Aline, do Santa Terezinha, na costura. Ótimo saber que você está ao mesmo tempo sintonizado na 89 e no 89 na pista também, claro. Boa noite.
9: Oi, boa noite. Sou o Osnir aqui do Gasparinho. Oi, Osnir. Também quero participar do sorteio aí. Valeu. Obrigado.
7: Um abraço. Oi também para Ana Felski pedindo Amor Eterno com Chico Amado e o Xodó. Maria Aparecida. Grande abraço, seja bem-vinda. Ótima noite para ti também. Quem mais tá aparecendo por aqui? Oba! Quem mais gostaria de pedir a música do JM Feliz Aniversário? Porque amanhã é aniversário da nossa amiga Laís. E já estamos antecipando parabéns para ela. E que nós aqui, nós da facção, gostamos muito dela. Sim, tá, vão participar, é claro, do sorteio do Binus Lanches, sim. Binus Lanches com dois lanches pra lá de deliciosos. É o que nós vamos sortear no final do programa de hoje. Vamos cantar parabéns para a aniversariante de amanhã. É Laís. Oi, Laís. Tainara também está parabenizando a amiga Laís. JM, feliz aniversário.

Não foi somente uma canção, mas foi o musical Eclipse. Claro, teve Queen também. I Want to Break Free. Pedida da aniversariante Laís Vila Franca. Aliás, aniversário amplamente comemorado pelas amigas que estão numa facção. Não identificaram a facção, mas de qualquer modo, Tainara e as amigas parabenizaram então a aniversariante Laís pelo dia de amanhã, é. E nós continuamos na ótima companhia de Loja Rabi. Sim, há quem diga, há quem diga.

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8: 7:11 no 89, na pista, uma noite boa de terça-feira para todos nós.
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8: 20 graus de temperatura, a chuva parou por aqui, cessou. E por aí, como é que está? Continua chovendo por aí ou não? Uma brisa leve está soprando, como que fazendo um carinho, é, sabe aquele ventinho gostoso? É isso mesmo. Noite boa, terça-feira. Alô, boa noite para Roberto do Gaspar Grande, grande abraço, Gaspar Grande. Alô, quem está aí? Oi, boa noite.
10: Cleiton, boa noite, tudo bem?
8: Oi.
10: É a Sibeli aqui.
8: Oi,
10: de
8: Sibeli.
10: Cleiton, toca aí pra gente ouvir a banda Ira, é Envelheço na Cidade.
8: Envelheço na Cidade,
10: tchau, tchau.
8: Ira, sim, daqui a pouquinho, ainda no programa de hoje, Sibeli. Grande abraço. Abraço também para Natasha Maba, do Santa Terezinha.

boa noite. Janete, do bairro 7 também. Oi, Janete. Boa noite. Dária Nicolete, pedindo música com Michel Teló. Boa, garota. Daqui a pouquinho ainda no programa de hoje. Pode. Leandra, do bairro Bateias. E aquele alô carinhoso para todos da facção da Ita. Alô, facção da Ita. Abraços, boa noite para todos aí. Olha quanta gente bacana chegando. Abraços também para Elinir, do bairro 7, também está por aqui, que bom. Novamente aquele abraço para Maria Aparecida. Oi, Maria Aparecida. Oi também para a nossa querida Carla aqui do centro, que está ligada. Ó, sintonizada no rádio do carro. Grande abraço, circulando pela cidade e ao mesmo tempo ligada na 89. Matheus do Figueira. Ternura dos teus olhos, olha que música bonita, Matheus. Abraços também para Cristiano José Costa, do bairro Figueira. Oi também para a nossa querida Daiane Cristina Sites, do bairro Lagoa. Tordilho Negro, sim. Vamos regar essa noite de trabalho e vamos deixar essa nossa atividade muito mais... como eu posso dizer... Eu me lembrei daquela frase que o Vinícius de Moraes costumava dizer: ganhar dinheiro com poesia. Ele queria dizer o seguinte: um trabalho não como uma... como eu posso dizer? Tentei a palavra. O trabalho tem que ser exatamente isso que você está fazendo. Curtindo ao mesmo tempo a rádio, gostando das músicas. É o que também fez a Andriele Bittencourt. Pedindo a música Alvo e Flecha do grupo Pataço. Oba! Valeu, minha querida! Abraços para Maicon aqui do centro, também pedindo fim de noite com a Mariana Fagundes. Adriana, se não me engano, canta essa música, Adriana e a rapaziada, Alô também para a Kátia Aparecida dos Santos, pedindo a música Vida de Luxo. Oferecendo com muito carinho para os netos, o Pedro e também o Jonas. Bom, daqui a um pouquinho que nós sabemos que vamos ter Tordilho Negro, já está garantida a presença deles. E agora a pedida do Elias aqui do bairro 7, que também participa do sorteio, e ele pediu Sempre, Sempre, com Albano Romina Power.

Bandegueira fazendo agito total e geral aqui no nosso 89 na pista, o Tordilho Negro. Ele também veio sem Tordilho Negro e os Serranos vieram também junto. Foi uma pedida pra lá de especial que nós tivemos aqui. Sim, a pedida foi de quem mesmo? Daqui a pouquinho eu vou encontrar. Mas foi muito bom, claro. Além da Estação Fandangueira, quem veio foi o Albino Romina Power. Foi o Albino Romina Power. Quem pediu foi o nosso querido Elias, do bairro 7. Aí sim. Daqui a pouquinho vamos ter Alvo e Flecha, ainda no programa de hoje. É. Vamos ter também a música Eterno, Amor Eterno com Chico Amado e Xodó, aqui no nosso 89 na pista, que tá muito movimentado. Tá sendo uma noite de terça-feira, que bom, hein? Que ótimo. Tordilho Negro vem na pedida da nossa querida Daiane Cristina, Sites do bairro Lagoa. Abraço, bairro Lagoa, abraço, Daiane, noite boa. Vamos ter também na noite de hoje Ira cantando aqui, sim. Ternura dos Teus Olhos também. Vamos. A Mariana Fagundes também vem pra pista? Ah, sim, ela vai cantar aqui no nosso 89 na pista dessa noite de terça-feira, que vai te presentear no final do programa com dois lanches de Binos Lanches, mais um super limpador multiuso azulinho da Start Química e também da loja Rabi.

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4: Estamos no 89 na pista, agora são 7:32. Uma boa noite pra você.
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4: O termômetro está marcando 19 graus centígrados. Essa é a temperatura do nosso 89 na pista dessa noite de terça-feira. Alô para você que está na ativa, para você que está se movimentando, para você que já encerrou teu dia, para você que resolveu, já que a chuva deu uma parada, vou fazer uma caminhada, ou quem sabe uma corridinha não muito longa. Vou me exercitar e ao mesmo tempo vou ficar sintonizado aqui no nosso 89 na pista. Que beleza! Você que está faxinando tua casa, decidiu fazer aquela faxina na geladeira que estava horrorosa. Precisamos. Chega um belo dia inevitável. Essa terça-feira chegou. Chegou nessa terça-feira, que maravilha. Daqui a pouquinho vamos ter Adson e Alana, Vida de Luxo. Temos pedidas, aliás, muitas dicas, muitas participações hoje, que maravilha, tô gostando de ver. Alô, minha querida Andriele Bittencourt, sim, o grupo Patácio já está na pista aqui, aguardando para entrar em cena. É isso mesmo. Daqui a pouquinho, Alvo e Flecha do Grupo Patácio. Vamos ter também Ira no programa de hoje. Quem mais vai aparecer por aqui? O São Marino também está aqui, já está anotado. São Marino na pedida da Radija. Oi, Radija. Naira Nunes é o nome dela. Quem mais? Boa noite também para Elone. Oi, Elone. Pedindo no fundo da grota. Valeu, garota. Daqui a pouquinho também vamos ter Mariana Fagundes no nosso 89 na pista. Olha quanto movimento. Vida de Luxo também na pedida da Cátia Aparecida, oferecendo para os netinhos Pedro e também para Jonas. Vamos curtir então Alvo e Flecha. Pedida de Andriele, daqui a pouquinho vamos ter também.

Banda São Marino ao vivo aqui no nosso 89 na pista. Essa música foi a pedida da nossa querida Radija Nunes, que ofereceu para a irmã Jaciane. Bom, Adson Alana e Corpo e Alma, Vida de Luz. Chucate Aparecida, foi ela que pediu? Sim, foi ela que pediu também. Ah, quem mais? Daqui um pouquinho vamos ter Mariana Fagundes, já está aqui. Temos também Ira Velhas na cidade. Olha, muitos pedidos, espero poder atender a todos, é claro. 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
11: Está faltando exatamente 10 minutos para as 8 horas desta noite de terça-feira.
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11: Dois lanches, Debinos Lanches, mais um super limpador multiuso azulim da Start Química e também da loja Rabi serão os prêmios a serem sorteados nas 9 badaladas do final do programa, famoso Grand Finale. Daqui a pouquinho vamos ter Ira. Vamos ter também. Quem mais que vai aparecer? Os atuais. É, os atuais também. Abraços também para Michael aqui do centro. Pediu Fim de Noite. Fim de Noite, cantada na voz da Mariana Fagundes. A Adriana também canta essa bonita. É, vamos lá então, uma bonitona Mariana Fagundes e Daniel cantando no fim da noite.

Cleiton. Boa noite, tudo bem? É a Sibeli aqui de Brusque. Cleiton, toca aí pra gente ouvir a banda Ira, Envelheço na Cidade.

Dária Nicolette pediu Michel Teló e ele veio com Ana Júlia, veio também com Metamorfose Ambulante do Raul Seixas. Os atuais também vieram numa super pedida da nossa querida Luzia do Santa Terezinha. Das antigas, sim, os atuais de Barco do Amor. Vive l'amour, vive l'amour. Ira, envelheço na cidade. Pedida que veio da Cibele de Brusque. Oi, Cibele, ótima pedida, por sinal. Daqui um pouquinho nós vamos ter uma pedida mirim. É, uma dica de Julie e os Phantoms. Com Julius Fantasmas. Edge of Grey. Daqui um pouquinho no nosso 89 na pista vamos ter também Sorriso Lindo e outras melodias que nós gostamos muito de ouvir aqui no nosso 89.

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0: 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Daqui a pouquinho vamos ter fundo da grota, sim, Ilone pediu, vamos curtir. Muitos pedidos nessa noite, a noite boa também para a nossa querida Sueli Bittencourt, que deseja a todos que a quarta-feira amanheça boa para todos nós, é isso mesmo, boa, gostei. Alô também para Matheus do Figueira, sim, não esquecemos, daqui a um pouquinho. Alô também para a Maplique, alô Maplique, todos tá aí, né? Grande abraço, ótimo trabalho para vocês também, hein? Valeu, daqui a um pouquinho, Ternura dos Teus Olhos também vai estar na pista aqui da 89. Agora vamos ter a pedida mirim. Alô, oi, boa noite.
1: Boa noite, Cleiton.
0: Oi.
1: Eu sou a Laura do Poço Grande.
0: Oi, Laura.
1: Quero participar do sorteio de hoje. Quero ouvir a música da Julia Indefentos.
0: Ok. Vamos curtir, então. Ed Hop, Great.

na pedida da Elone do bairro Figueira. Daqui a pouquinho a gente vai ter aqui no nosso 89 na pista o nosso amigo Eduardo Costa, do ano de 2003. É isso mesmo. Daqui a pouquinho, alô pra você que é leonino e leonina. Vou dar uma dica pra vocês. Nossos corpúsculos astrais sempre estão atentos e dão aquelas dicas oportunas, sabe? Que chega na hora certa. Pois é, a dica de hoje para os leoninos é que você procure, é claro, enxergar além da aparência. Isso na verdade chama-se respeito. Quando tu enxergas além da aparência, a aparência, alguns dizem que é uma máscara que se chama persona ou personalidade, mas não vamos entrar em casa. Então seja bem objetivo e que você, ao menos é só essas dicas, né? E respeitar os pontos de vista de um modo geral, é a melhor maneira, muitas vezes, a melhor maneira é para você procurar os teus seres semelhantes, aqueles que te afinam com o teu dia a dia, com as tuas ideias, com o teu modo de ser. Essas são os teus semelhantes, as pessoas que têm afinidades. Pronto. Resumo da ópera. Voltamos daqui um pouquinho? Claro que sim, voltamos daqui um pouquinho. Tem Portal Gaúcho? Sim, tem Portal Gaúcho. E vamos ter Eduardo Costa na pista.

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8: Estamos no 89 na pista, agora são 8 horas e 23 minutos.
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8: 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Totalmente às 9 horas da noite, nós sortearemos 2 lanches de Binos Lanches, mais um super limpador multiuso Azulim, da Start Química e também da loja Habib. Alô, boa noite, Lucas do Gasparinho, Joel Castilho também é do Gasparinho? Sim, alô também para Luana. Oi, Luana. Luana do Gasparinho, Mary Castilho, oi, como estás tu? Oi também para Dária Nicoletti, que antes curtiu, Michel Teló, enfim, quem mais? Cristiano da Margem Esquerda, pedindo a Maria Tchá Tchá Tchá, do Terceira Dimensão. Tá bom, daqui a pouquinho. Combinado, combinado. Alô, oi, boa noite.
10: Oi, boa noite, Cleiton. Aqui quem fala é a Cris do Coluninha. Tudo bom? Saudades de você. Queria participar dos sorteios. Queria ouvir a música, claro, do Eduardo Costa, Eu Duvido.
8: Uhum.
10: Oferecer pra você, pro meu filho Diogo, pra minha filha Patrícia, o meu amado José Carlos. Beijos.
8: Ok, beijos. Eduardo Costa, de 2003.

Hoje é dia 28 de julho, dia do agricultor. É isso mesmo, dia do agricultor. Temos que aplaudir. Aí, parabéns. E neste dia 28, nós estamos com o nosso 89 na pista, que trouxe agora a Maria Tchá Tchá Tchá, que também foi muito bem aplaudida. É. Maria Tchá Tchá Tchá, que veio numa pedida pra lá de especial. Vamos ver quem pediu aqui. Maria Tchá Tchá Tchá foi a pedida do Cristiano da margem esquerda. Valeu! Valeu, claro que valeu. Ótimo. Também há uma campeira, Pataquadas, Paredes, Portal Gaúcho. Danúbio Azul, você é tudo que eu quero. E no intervalo, logo depois do intervalo, nós vamos ter Calmon. E temos muito mais músicas. E, claro, desfecho do nosso 89 na pista.

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0: 13 minutos para as 9 dessa noite de terça-feira.
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0: 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Um abraço para o Alexandre Rogério de Amorim. Boa noite. Boa noite também para Cristiano da Margem Esquerda, que antes curtiu a Maria Tchá Tchá Tchá. Cristiane dos Santos do Gaspar Mirim também. Ilso Castilho também do Gaspar Mirim. Alô também para Paola Santos. Joel Castilho também do Gaspar Mirim. Luana do Gasparinho. Mary Castilho do Gaspar Mirim também. Opa! Lucas do Gasparinho. Alô também para Diogo do Colônia. Participando do sorteio. E ele acertou na batata, acertou em cheio. Já está programada Calmon aqui para o nosso desfecho, nosso final. Tem mais aqui, Kátia Cunha, grande abraço, minha querida. Quem mais passou por aqui para dizer um alô? Alô também para Matheus do bairro Figueira. Também abraço para a Maplique. Vamos curtir então a pedida do Matheus, vamos lá? Ternura dos teus olhos.